0: caso de emergência, ligue 191. Reportagem Luciana Colares de Holanda.
1: E o Santuário Nacional de Aparecida, no interior de São Paulo, se prepara para receber uma multidão de devotos na próxima segunda-feira, dia dedicado à padroeira do Brasil.
2: De acordo com o Ministério do Turismo, mais de 500 mil fiéis são esperados para as celebrações e o feriado prolongado deve movimentar cerca de 3 bilhões e 590 milhões de reais na economia da região.
1: Neste ano, a rota de peregrinação Caminho da Fé, que termina no Santuário de Aparecida, passa a ser reconhecida por lei como rota turística nacional, com o objetivo de estimular o turismo religioso, cultural e rural.
2: Para quem vai à região, a recomendação é redobrar a atenção nas estradas, que recebem grande número de romeiros a pé e de bicicleta.
1: Centenas de estudantes e pesquisadores tiveram seus trabalhos interrompidos pelo incêndio que atingiu laboratórios da Universidade Federal de Pernambuco na noite da última quarta-feira.
2: A Polícia Federal instaurou um inquérito e iniciou a perícia para apurar o caso.
1: Por conta do episódio, a CAPES, Coordenação de Aperfeiçoamento de Pessoal de Nível Superior, anunciou a prorrogação de bolsas e apoio para a retomada das pesquisas em outras instituições.
2: No local será erguida uma nova estrutura com 7 mil metros quadrados e recomposição total dos laboratórios.
3: A nova estrutura que será erguida na Universidade Federal de Pernambuco terá cerca de 7 mil metros quadrados, mais que o dobro da área do prédio atingido pelo incêndio. A previsão é que a obra comece após a conclusão da perícia e das investigações sobre o ocorrido. Também será feita a recomposição dos equipamentos dos laboratórios atingidos. O ministro da Educação, Leonardo Barchini, esteve na universidade para acompanhar de perto a situação.
4: A minha vinda aqui, primeiro, para prestar solidariedade aqui à comunidade acadêmica da universidade, em especial aos professores, aos cientistas, aos estudantes que faziam suas pesquisas aqui no prédio, e tudo aquilo que for necessário nós faremos para que os prejuízos sejam os mínimos possíveis, principalmente o prejuízo na pesquisa e principalmente no bem-estar dos estudantes.
3: No local atingido, funcionavam laboratórios de diferentes áreas, como fármacos, genética e inovação terapêutica. Nesses espaços, estavam em andamento pelo menos 200 trabalhos acadêmicos. A CAPES anunciou que, com o incêndio, as bolsas de pesquisadores serão prorrogadas pelo tempo necessário à continuidade dos trabalhos. Estudantes de doutorado e mestrado poderão dar andamento às pesquisas em instituições estrangeiras e nacionais, em parceria com a UFPE. A Polícia Federal está investigando as causas do incêndio. Foi instaurado inquérito e iniciados os trabalhos de investigação e perícia. Por enquanto, o trabalho é feito com a ajuda de robôs e drones, já que as condições do prédio ainda não permitem a entrada dos peritos. A ideia é identificar a origem do fogo e reconstruir a dinâmica do incêndio. Reportagem Graziela Mendonça.
1: Abastecer o carro deve ficar mais barato a partir desse mês.
2: O governo federal zerou os impostos sobre a gasolina por 30 dias e ampliou os subsídios ao etanol e ao diesel importado.
1: As medidas buscam conter a alta dos combustíveis gerada pela crise internacional do petróleo, em razão dos conflitos no Oriente Médio.
2: Além dos subsídios, postos e distribuidoras passam por fiscalização reforçada para garantir que a redução chegue ao consumidor sem abusos.
5: Com a decisão, fica zerada por 30 dias a cobrança dos impostos PIS, COFINS e CID sobre a importação e a comercialização de gasolina. Esse período pode ser prorrogado. No caso da gasolina, o desconto será de 89 centavos por litro. Também foi prorrogada a desoneração do etanol hidratado, de 19 centavos por litro. Além disso, foi anunciada uma subvenção extra aos importadores de óleo diesel. Agora, eles passam a receber R$ 1,40 por litro a mais, além dos R$ 2,12 que já estavam em vigor. O montante, que deixará de ser arrecadado, será compensado com receitas extraordinárias do petróleo da União. O ministro do Planejamento e Orçamento, Bruno Moretti, explica os impactos das medidas.
6: Isso vai trazer ainda mais tranquilidade para a garantia de abastecimento interno para a nossa oferta e de estabilidade de preço. O custo, repito, dessa subvenção vai no valor de 1,6 bilhão por esse período de 30 dias.
5: Também foi apresentado um balanço da Operação Carga Pesada, que fiscalizou os preços praticados nos postos de combustíveis. Na primeira fase da operação, foram fiscalizados 11.140 postos e 463 distribuidoras. Já na segunda fase, foram realizadas 676 ações. O secretário nacional de consumidor do Ministério da Justiça e Segurança Pública, Ricardo Morishita, afirmou que o trabalho de combate às práticas abusivas continuará.
7: Foram realizadas 271 medidas nessas duas semanas e meia pela Senacom, sendo compreendidas 142 notificações, que é o acompanhamento e monitoramento de preço documentado, mas também 129 processos administrativos sancionatórios, onde há uma acusação formal sobre a elevação dessa margem de preço. Essas medidas vão continuar, elas são de natureza permanente e a gente espera cada vez mais encontrar uma normalidade ou pelo menos uma adequação.
5: As ações buscam conter a alta dos preços dos combustíveis provocada pelo conflito no Oriente Médio. O preço do petróleo passou de 100 dólares por barril, mais de 40% acima do valor registrado antes da guerra. Com locução de Thaís de Araújo, reportagem Márcia Fernandes.
1: Pois é, e abastecer o veículo com etanol ou diesel no Brasil vai além da escolha na bomba. Movimenta uma ampla cadeia produtiva, gera empregos e tem impacto na renda no país.
2: Com mudanças recentes no percentual de biocombustíveis misturados à gasolina, os motoristas também exercem papel fundamental na fiscalização, podendo denunciar irregularidades.
1: Confira na reportagem de Luana Karen.
8: Os carros ainda eram raros nas ruas quando o etanol começou a ser pesquisado no Brasil. Era a década de 1920 e a ideia era reduzir a dependência do petróleo que vinha do estrangeiro. Mas foi na década de 1970, com o encarecimento dos combustíveis fósseis após sucessivas crises, que surgiu no Brasil o Programa Nacional do Álcool, o Proálcool. Como explica o professor de Química da Universidade de Brasília, Paulo Anselmo Soares.
9: Na década de 70, quando tem aquelas crises do petróleo, e aí a gente tem várias iniciativas. Uma delas é o etanol, mas a gente teve outros também, como o carvão vegetal. Também teve a iniciativa do óleo e o biodiesel para substituir o diesel de petróleo.
8: Atualmente, o Brasil produz etanol anidro, que é misturado à gasolina, e etanol hidratado, disponível diretamente nos postos de combustível. Desde 1º de agosto, a mistura de etanol anidro à gasolina passou de 30% para 32%. Já o biodiesel está disponível apenas na mistura com o diesel. Em cada litro de diesel, está autorizada a adição de 15% de biodiesel. O professor Paulo Soares, da UNB, explica que a maior parte da matéria-prima para a produção do biodiesel vem da soja.
9: 70%, 75% que vem da soja. Aí temos mais um pouquinho aí que vem de outras commodities agrícolas, como, por exemplo, o caroço de algodão. Mas a gente também tem o processamento aí de um monte de resíduos do frigorífico.
8: A diretora do Departamento de Biocombustíveis do Ministério de Minas e Energia, Lorena Mendes de Souza, destaca que o uso de biocombustíveis reduz impactos ambientais e movimenta toda uma indústria nacional criada em torno das produções de etanol e biodiesel.
10: Porque eles são uma das principais ferramentas que a gente tem para reduzir emissões de gases de efeito estufa. Mas, na verdade, eles acabam fazendo muito mais do que isso. Fortalecem a segurança energética, a segurança do abastecimento. Acaba gerando emprego, renda, desenvolvimento em todas as regiões do país.
8: No Brasil, a Agência Nacional do Petróleo, Gás Natural e Biocombustíveis, ANP, é o órgão responsável por definir as especificações dos combustíveis e também por fiscalizar a qualidade de toda a cadeia de abastecimento. O consumidor também pode contribuir para a identificação de possíveis irregularidades, fazendo denúncias no telefone da ANP, o 0800-970-0267. Reportagem Luana Karen.
2: Atenção, pescadores artesanais de todo o país. Foi ampliado o prazo para solicitar o seguro defeso.
1: Agora, os trabalhadores podem fazer o pedido entre 30 dias pedido 30 dias antes e até 90 dias depois do início do período de restrição da pesca. A mudança busca facilitar o acesso e garantir o benefício a quem tem direito.
2: O período é marcado pela pausa temporária na pesca para proteger a reprodução dos animais.
1: Além do novo prazo, o INSS confirmou o pagamento do quarto lote do seguro defeso para mais de 21 mil pescadores.
2: Os depósitos acontecem entre os dias 13 e 17 de outubro. Para consultar a data exata da liberação, o trabalhador deve acessar o aplicativo da carteira de trabalho digital.
1: Se preferir, a consulta também pode ser feita pelo telefone pela central Alô Trabalho, no número 158.
2: Quem trabalha por conta própria encontra no acesso a novos clientes a oportunidade de aumentar a renda dos pequenos negócios.
1: E na Semana do Empreendedor, uma ferramenta gratuita conecta prestadores de serviço a demandas de órgãos públicos. É a plataforma Contrata Mais Brasil.
2: E ainda tem a possibilidade de crédito e renegociação de dívidas para pequenos empresários. Confira na reportagem.
11: Quem trabalha por conta própria sabe. Encontrar um novo cliente pode fazer diferença no fim do mês. Assim foi com Gutenberg, que presta serviços gerais em Pernambuco e conseguiu uma oportunidade de trabalho em um posto de saúde no Recife. A contratação aconteceu por meio do Contrata Mais Brasil, plataforma que aproxima pequenos negócios de órgãos públicos e envia ao empreendedor, pelo WhatsApp, avisos sobre oportunidades de contratação de acordo com a atividade e o município.
12: Eu identifiquei uma demanda que eu poderia realizar o serviço. Contactei o gerente, realizei a visita técnica. No outro dia já fui contratado, que foi para troca de película fumê, para colocar nas janelas do posto de saúde. Emiti a nota fiscal e o gerente já realizou o pagamento no Pix.
11: Desde o ano passado, o Contrata Mais Brasil registrou 68 milhões de reais em contratos firmados. Atualmente, há 602 oportunidades disponíveis para prestação de serviços. Nesta Semana do Empreendedor, marcada pelo Dia do Empreendedor, no último dia 5, a experiência de Gutenberg mostra como o acesso a oportunidades pode abrir caminho para quem já está pronto para trabalhar. Mas quem trabalha por conta própria também precisa de apoio para organizar o negócio. Sobre esses serviços, fala o ministro do Empreendedorismo, da Microempresa e da Empresa de Pequeno Porte, Paulo Henrique Pereira.
13: Quando um pequeno negócio consegue chegar a um novo cliente, isso pode representar mais renda, mais trabalho e uma oportunidade de crescimento. E hoje, já existem ferramentas disponíveis para ampliar essas possibilidades e também facilitar o acesso a crédito e outros serviços importantes para quem empreende.
11: Entre essas opções estão o Procred 360, linha de crédito para MEIs e microempresas, e o Desenrola MEI, voltado à renegociação de dívidas. Para conhecer essas e outras opções, basta acessar o portal do empreendedor no endereço gov.br/empreendedor. Reportagem Andressa Conde.
1: Segunda-feira é Dia das Crianças e quem vai comprar os presentes nesse final de semana precisa ficar atento com a qualidade dos brinquedos.
2: Desde setembro, o Inmetro tem realizado operações de fiscalização em todos os estados para averiguar se os produtos atendem aos requisitos técnicos e de segurança antes de chegar ao consumidor, inclusive nas vendas pela internet.
1: Confira os cuidados que você deve ter na hora das compras, na reportagem de Márcia Fernandes.
14: Na hora de escolher o brinquedo ideal para o Dia das Crianças, tem gente que leva em conta se o objeto vai ser divertido, se vai agradar o presenteado, mas é preciso ter atenção na escolha. Segundo o Inmetro, um dos cuidados importantes é observar o selo que indica se o presente corresponde à idade da criança. É preciso observar também se há peças pequenas ou produtos tóxicos na composição. Valnei Cunha é chefe da divisão de fiscalização do Inmetro. Ele explica que uma das principais medidas que devem ser tomadas é verificar se ele possui o selo de identificação da conformidade do Inmetro.
15: Quando um produto ele é certificado pelo Inmetro, ele obrigatoriamente vai passar por vários ensaios, vários testes, para que possa caracterizar a segurança do uso desse produto.
14: O Inmetro destaca que é preciso ter cuidado também com os chamados squishes e slimes, brinquedos macios, que muitas vezes imitam alimentos e possuem texturas atraentes. Diferente do que muitas vezes é divulgado nas redes sociais, esses materiais não podem ser aquecidos no micro-ondas, forno ou outras fontes de calor. Vale também a regra que deve ser seguida na escolha de qualquer brinquedo: observar a procedência, a faixa etária e as informações de segurança, como o selo. É o que aponta Valnei Cunha, do Inmetro.
15: Quando você tem um brinquedo, ele apresenta o selo do Inmetro, o Inmetro está atestando que ele passou por vários ensaios para mostrar a qualidade e a segurança no uso daquele produto.
14: Outra dica importante é comprar sempre no mercado formal, evitando camelôs e feiras, um cuidado que o aposentado Antônio Elcio faz questão de tomar.
16: Eu compro sempre na loja, que é mais seguro, né? A gente vê cedo de Inmetro, vê tudo, né?
14: Daniel Carnaúba é diretor do Departamento de Proteção e Defesa do Consumidor. Ele destaca que o consumidor pode procurar órgãos competentes no caso de comprar um produto falsificado.
17: Primeiro, fazer uma reclamação direta para a loja ou para o site aonde ele adquiriu. É importante também que o consumidor reporte esse caso para os órgãos de defesa do consumidor, fazer uma denúncia para os PROCONs.
14: Empresas e estabelecimentos que comercializam produtos não regulamentados estão sujeitos a penalidades. Se o consumidor identificar um brinquedo falsificado ou sem o selo do Inmetro à venda, pode comunicar o caso à ouvidoria do Inmetro pelo telefone 0800 285 1818. Reportagem Márcia Fernandes.
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2: Imagine fazer uma viagem e ao invés de se hospedar em um quarto, você vai ficar numa cabine. Os corredores ganham outro nome, são decks. E pelas janelas do hotel flutuante, uma cidade diferente da costa brasileira no horizonte.
1: É chegada a temporada de cruzeiros, que vai de outubro a abril do ano que vem.
2: Os navios podem chegar a receber mais de 6 mil passageiros em uma só viagem.
1: A previsão dessa temporada é de mais de 830 mil leitos com diferentes roteiros.
2: E quem já viveu a experiência garante. Além da estrutura de lazer a bordo, viajar de cruzeiro é a oportunidade de conhecer vários destinos sem precisar desfazer as malas a cada parada.
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20: Mais de 7 mil quilômetros do território brasileiro são banhados pelo mar, formando praias paradisíacas e paisagens de tirar o fôlego. E já que estamos falando de mar, que tal viajar por ele? O mês de outubro abre oficialmente a temporada de cruzeiros no Brasil. Até abril, estão previstos 8 navios que vão oferecer 187 roteiros e 675 escalas. Os dados do Ministério do Turismo mostram um aumento de 24% em relação à temporada anterior. Viajar por diferentes destinos sem trocar de hotel, carregar malas ou abrir mão do lazer. Essa opção tem atraído cada vez mais gente e de todas as idades. É o que conta o Daniel Marrocos, especialista no segmento.
21: O melhor custo-benefício dentro de uma viagem, você já inclui a alimentação, hospedagem, deslocamento, todo entretenimento. Então, dentro de um pagamento só, a gente consegue englobar todos os serviços. Acaba sendo muito prático e econômico.
20: Há quem avalie o cruzeiro como um resort flutuante. A bordo, os passageiros encontram piscina, restaurantes, além de shows e festas. E uma viagem de cruzeiro também pode ter um significado especial. Para além do turismo, a experiência pode realizar um sonho. O Raimundo Feitosa embarcou no cruzeiro temático do cantor Roberto Carlos. Fã do músico, ele já repetiu a viagem, mas na segunda vez fez uma surpresa para a esposa.
22: Achei que ia sair do navio, ela olhou para minha cara assim e disse: o que nós vamos fazer aqui? Tipo, te acorda, mulher, nós estamos no navio de novo. Ela disse: eu não acredito. Aí foi uma emoção, tipo assim, resumindo, principalmente quem nasceu aqui no Aço, interior e tal. Poxa, passar 5 dias no cruzeiro do Roberto Carlos é como se estivesse no paraíso, como se estivesse no céu, né?
23: Eu te amo.
20: Além da estrutura de lazer, a possibilidade de conhecer várias cidades durante uma mesma viagem também atrai passageiros. O navio segue o roteiro previsto, enquanto os viajantes podem desembarcar para conhecer os destinos e retornar à mesma cabine no fim do passeio. A Lilian Feitosa também é fã desse tipo de turismo. Ela gosta do conforto de não precisar desfazer as malas cada vez que o navio atraca em uma nova cidade.
24: As paisagens são lindas, né? A gente pode conhecer vários locais sem você ter necessariamente que se hospedar
0: naquele local, você pode passar o dia, muitas vezes até dois dias. Então é muito bacana. Eu acho assim, eu sou uma entusiasta de cruzeiros.
20: E para quem pensa em embarcar, a dica é comparar os roteiros, verificar quais serviços estão incluídos no pacote e calcular os gastos extras, como bebidas, excursões e outras atividades cobradas à parte. Assim, dá para escolher a viagem que combina com o orçamento e aproveitar a experiência de conhecer novos destinos sem precisar trocar de hotel a cada parada e curtir muito a vista do nosso delicioso litoral brasileiro. Eu sou a Raquel Mariano e até a próxima viagem.
1: E na semana que vem, do alto mar, nós vamos direto para as serras de Minas Gerais.
2: A gente celebra o Dia do Patrimônio Cultural e Material, instituído pela Unesco para falar de uma iguaria que está na mesa de muitos brasileiros, o queijo Minas.
1: Então, prepare o paladar e acompanhe A Voz pelo Brasil.
2: Essas foram as notícias do Governo Federal.
1: Uma realização da Secretaria de Comunicação Social da Presidência da República.
2: Com produção da empresa Brasil de Comunicação.
1: Fique agora com as notícias do Poder Judiciário e do Congresso Nacional. Boa noite.
2: Lembrando que segunda-feira, feriado nacional, não tem A Voz do Brasil. A gente volta na terça-feira. Boa noite, bom feriado.
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4: Presidente do STF, do CNJ, defende fortalecimento da magistratura e preservação das garantias constitucionais.
23: STJ define critérios para penhora de salário por dívidas não alimentares.
4: Parceria entre TSE e MEC vai levar educação política para as escolas brasileiras.
23: Boa noite, eu sou Marcela Luiz.
4: E eu sou Walter Lima.
23: O presidente do Supremo Tribunal Federal e do Conselho Nacional de Justiça, ministro Edson Fachin, participou nesta sexta-feira do encerramento da 22ª reunião do Conselho Nacional de Presidentes de Tribunais de Justiça, CONSEPRE. O evento ocorreu no Tribunal de Justiça do Paraná, em Curitiba.
4: Na ocasião, o ministro Fachin afirmou que a modernização do judiciário deve conciliar eficiência, independência judicial e respeito à Constituição. O ministro defendeu o fortalecimento da magistratura e a preservação das garantias constitucionais.
24: Valorizar a magistratura por transparência e sob regras bem informadas não se trata de defender corporações, trata-se sim de defender a qualidade da jurisdição que é cidadã e que o cidadão recebe.
23: Fachin destacou várias medidas adotadas para fortalecer o sistema de justiça, como o grupo de trabalho coordenado pelo desembargador Francisco de Oliveira Neto para analisar propostas legislativas relacionadas à remuneração da magistratura.
4: O presidente do STF e do CNJ também ressaltou o projeto de modernização do sistema de justiça, conduzido pelo Centro de Estudos Constitucionais do Supremo. A iniciativa reúne contribuições de 87 instituições para a formulação de propostas de aprimoramento do judiciário.
23: STJ decide que, em casos excepcionais, salários e outras verbas remuneratórias podem ser penhorados para pagar dívidas não alimentares, independentemente do valor recebido pelo devedor.
4: O entendimento foi firmado em recurso repetitivo. Fátima Uchoa.
25: A tese definida servirá para orientar juízes e tribunais de todo o país na análise de casos com a mesma questão jurídica. Ainda segundo o STJ, a penhora só será permitida quando frustrados outros meios de cobrança e, mesmo assim, deve sempre preservar o mínimo necessário para o sustento do devedor e da família dele. O relator ministro Raul Araújo afirmou que a obrigação de provar o comprometimento do sustento digno é do próprio devedor, que detém maior possibilidade de apresentar em juízo informações sobre despesas essenciais como moradia, alimentação, educação e saúde.
23: O Tribunal Superior Eleitoral e o Ministério da Educação fecharam uma parceria para levar educação política e o direito da cidadania às escolas.
4: O assunto passou a ser obrigatório na educação básica depois de uma mudança na Lei de Diretrizes e Bases da Educação Nacional, aprovada em julho. Vitor Struck.
5: O presidente do TSE, ministro Cássio Nunes Marques, e o ministro da Educação, Leonardo Barchini, firmaram compromisso de parceria para levar a educação política e o direito da cidadania às escolas de todo o Brasil. Os dois órgãos irão definir como esses conteúdos vão ser trabalhados. Temas como a história do voto e como as eleições acontecem devem entrar em discussão. O TSE vai fornecer material didático e indicar especialistas para apoiar professores e estudantes.
23: O Brasil tem 1.650.000 crianças e adolescentes em situação de trabalho infantil.
4: A Justiça do Trabalho está atenta e atua para combater esse tipo de exploração. Simone Moura.

0: infantil em todo o país.
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1: Uma boa noite
2: e um bom fim de semana.
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4: Está no ar o Jornal do Senado.
5: Eu sou Paula Groba.
6: E eu sou Humberto Pinheiro.
5: E estes são os destaques de hoje do Jornal do Senado, que começa agora.
6: Votação em segundo turno da PEC sobre fim da escala 6x1 pode ter calendário acelerado.
5: Senado fica sem representantes da Constituinte pela primeira vez desde 1988.
6: Senadores discutem se suspensão de salário de agente público afastado por violência contra a mulher é constitucional.
5: Boa noite.
6: Boa noite.
5: O fim da escala 6x1, que pode garantir mais dias de descanso aos trabalhadores, avança no Senado.
6: Os senadores realizaram a terceira sessão de discussão da proposta em primeiro turno. E o calendário de votação em segundo turno pode ser acelerado. Repórter Pedro Pincer.
7: As duas últimas sessões devem ocorrer na próxima semana, quando também é esperada a votação em primeiro turno. A votação em segundo turno depende da aprovação de um requerimento de calendário especial, mais curto, que está sendo elaborado pela liderança do governo no Senado. O documento está em fase final de coleta de assinaturas e deverá ser apresentado na próxima semana. A líder do governo, Tereza Leitão, do PT de Pernambuco, acertou com o presidente da Casa, Davi Alcolumbre, que vai encaminhar o pedido. Ele disse que vai enviar o requerimento para votação no plenário logo que o receber. Se aprovado, o calendário especial poderá permitir a votação da PEC em dois turnos na mesma semana. Para o senador Paulo Paim, do PT do Rio Grande do Sul, o Senado deveria aprovar o texto por unanimidade. Segundo ele, nenhum parlamentar deveria querer ter no currículo um voto contra a redução da jornada.
8: Não podemos aceitar que alguém passe a vida inteira trabalhando 6 dias e descansando 1 dia. Chegou a hora da mudança. Não podemos aceitar jornadas que afastem pais, mães, filhos, netos e bisnetos. Não podemos aceitar que o trabalhador chegue à aposentadoria doente, cansado, sem forças para aproveitar a vida.
7: Uma PEC precisa ter ao menos 3/5 dos votos favoráveis nas duas votações, o que representa o apoio de pelo menos 49 senadores.
5: A senadora Zenaide Maia, do PSD do Rio Grande do Norte, também se manifestou a favor da redução da jornada de trabalho, que, segundo ela, é especialmente importante para as mães solo. De acordo com a parlamentar, essas mulheres precisam conciliar o trabalho, a educação dos filhos e a responsabilidade pelo sustento da família.
6: Ao citar que algumas empresas já adotam voluntariamente a jornada de 40 horas semanais, Zenaide Maia ressaltou que o fim da escala 6x1 também pode estimular o consumo, pois trabalhadores com mais tempo disponível teriam melhores condições de participar da economia.
9: Nós temos no Brasil 10 milhões e 300 mil mulheres que são mães solo, ou seja, cuida dos seus filhos sozinhas. Essa mulher só tem um domingo para olhar seus filhos, para fazer sua feira. Adoece qualquer ser humano normal, mentalmente, exaustivamente.
5: Na mesma linha, a senadora Leane Lemos, do PSB do Distrito Federal, afirmou que 57% das pessoas que seriam beneficiadas pela redução da jornada de trabalho são mulheres, que também enfrentam jornadas de trabalho doméstico e de cuidados com a família. De acordo com a parlamentar, desde 1935, a Organização Internacional do Trabalho fala em 40 horas como a carga ideal a ser alcançada por todos os países. Segundo ela, atualmente 50% dos países já adotam essa carga horária semanal.
6: Para Leane Lemos, a redução da jornada não significa necessariamente queda de produtividade e acrescentou ainda que há uma tendência mundial de buscar maior equilíbrio entre a vida profissional e a pessoal. Na avaliação da senadora, o fim da escala 6x1 pode beneficiar principalmente trabalhadores de menor escolaridade e em situação de maior vulnerabilidade.
10: Os mais

0: afetados são aqueles que têm menor escolaridade, maior vulnerabilidade, analfabetos e pessoas com ensino fundamental incompleto. 91% das pessoas trabalham mais do que 40 horas semanais nessas condições.
1: Um projeto em análise no Senado prevê a suspensão da remuneração de agente público afastado por violência contra a mulher.
2: O texto está pronto para a votação na Comissão de Direitos Humanos, mas o relator considera que a medida pode ser inconstitucional. A reportagem é de Luísa Mello.
3: A proposta do senador Nelsinho Trade, do PSD do Mato Grosso do Sul, inclui a suspensão de salário de agente público enquanto estiver afastado por violência doméstica contra a mulher. O texto muda a Lei Maria da Penha com o objetivo de ampliar a proteção de mulheres vítimas de violência. A senadora Damaris Alves, do Republicanos do Distrito Federal, disse em plenário que é preciso revisar as políticas públicas de proteção feminina.
4: Nós temos mecanismo de defesa, proteção, e nós não estamos dando conta. O que está acontecendo? Nós vamos ter que parar tudo e a gente vai ter que rever a violência contra a mulher no Brasil.
3: A proposta está pronta para votação na Comissão de Direitos Humanos. O relator, sargento Reginauro, do PSDB do Ceará, apresentou em setembro um parecer pela rejeição porque a considera inconstitucional. Segundo ele, seria uma espécie de punição antes da sentença definitiva.
1: A geração de parlamentares que ajudou a escrever a Constituição Brasileira de 1988 não terá mais representantes no Senado a partir de 2027.
2: A mudança marca uma transição histórica na casa, que pela primeira vez desde a promulgação da Carta não contará com nenhum constituinte entre seus integrantes. Repórter Rodrigo Rezende.
5: Depois de quase 40 anos da promulgação da Constituição Cidadã, em 1988, pela primeira vez em 2027, o Senado não terá entre seus integrantes pelo menos um representante que participou da Assembleia Constituinte na década de 80. O senador Renan Calheiros, do MDB de Alagoas, era um dos integrantes daquele colegiado, mas perdeu a eleição para Arthur Lira, do PP, e Marina JHC, do PSDB. Outro constituinte que deixa o Congresso a partir de 2027 é o senador Paulo Paim, do PT do Rio Grande do Sul. Ele não disputou as eleições de 2026. Paim destaca que a constituinte foi um dos marcos de sua carreira política.
6: Por decisão de um congresso de trabalhadores, liguei deputado federal constituinte, que escolhi um para ser o deputado federal constituinte. Eu fui eleito pelo Rio Grande do Sul. Depois de 40 anos, deixarei o congresso.
5: No caso da Câmara dos Deputados, apenas um representante da constituinte de 1988 conseguiu mandato a partir de 2027. É o deputado federal Sérgio Brito, do PSD da Bahia.
7: Eleições 2026.
1: Quem não votou no primeiro turno e ainda não justificou tem até o dia 3 de dezembro para regularizar a situação. O pedido pode ser feito pelo aplicativo e-título, pelo autoatendimento eleitoral, na internet ou presencialmente em qualquer cartório eleitoral. É necessário apresentar documento que comprove o motivo da ausência.
2: Quem não justificar ou não pagar a multa fica com o título irregular e pode ter restrições, como a impossibilidade de obter passaporte, tomar posse em concurso público e renovar matrícula em instituição pública de ensino. A multa é de R$ 3,51 por turno não votado. Quem não votar no segundo turno terá até 8 de janeiro de 2027 para justificar a ausência. Com edição de Paula Groba e trabalhos técnicos de Eliseu Caires, o Jornal do Senado fica por aqui. Acompanhe agora as notícias do Tribunal de Contas da União e da Câmara dos Deputados. Boa noite.
1: Uma boa noite e um bom fim de semana.
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8: Estão abertas as inscrições para a última edição do ano do Diálogo Público, promovido pelo Tribunal de Contas da União. O encontro será nos dias 11 e 12 de novembro, em Brasília. Gestores públicos municipais de todo o país podem participar. Durante os dois dias, serão realizadas oficinas, atividades de formação e troca de experiências sobre desafios enfrentados para melhorar a gestão pública. A programação também vai permitir que os participantes conheçam experiências de outros municípios e discutam soluções que podem ser aplicadas na administração pública. A iniciativa faz parte do programa Gestor Capacitado, programa do Tribunal voltado à capacitação de gestores. As inscrições estão abertas até 6 de novembro. 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
9: Plenário pode criar assentamentos agrícolas nas periferias das cidades.
10: Outubro Rosa alerta sobre prevenção e tratamento do câncer de mama.
11: Comissão aprova pena maior para feminicídio em situações específicas.
12: Boa noite. A Comissão de Constituição e Justiça aprovou o aumento da punição para feminicídio em determinadas situações. O objetivo é modernizar a legislação para não dar chance de o criminoso receber uma pena mais leve. Quem tem os detalhes é a repórter Paula Bittar.
13: A Comissão de Constituição e Justiça da Câmara aprovou uma proposta que prevê o aumento de pena para o crime de feminicídio em determinadas situações. O feminicídio é o assassinato de mulheres no contexto de violência doméstica ou por discriminação por elas serem mulheres. A versão aprovada pela CCJ foi um texto apresentado pela relatora, deputada Laura Carneiro, do PSD do Rio de Janeiro. O original da deputada Érica Hilton, do PSOL de São Paulo, torna mais rigorosa a punição para quem agredir mulheres com o objetivo de causar lesões, mutilações ou traumas em áreas como rosto, pescoço, cabeça, seios e genitália. Mas Laura Carneiro argumentou que o Código Penal já prevê como circunstâncias agravantes o motivo fútil ou torpe, o emprego de tortura ou outro meio cruel e a prática de violência contra a mulher. Isso já abrangeria o objetivo do projeto, segundo ela. O texto apresentado por Carneiro, segundo a relatora, busca modernizar a legislação, fazendo com que o feminicídio passe a ter total consonância com o crime de homicídio de mesma natureza, não deixando nenhuma brecha legal que possa resultar numa punição mais leve ao criminoso.
14: Boa parte dessas situações cruéis e covardes já encontram amparo e punição severa nas agravantes gerais, nas qualificadoras do nosso Código Penal, na Lei Maria da Penha. Ou seja, o sistema jurídico já reprova duramente essa violência. Então, nós adequamos nosso relatório, mudamos um pouquinho o texto da deputada Érica Hilton para dar um recado social ainda mais firme. É o Estado endurecendo a lei para dizer que a vida, a integridade, a dignidade das mulheres brasileiras não serão toleradas se forem violadas dessa maneira.
13: De acordo com o texto aprovado, a pena para o crime de feminicídio, que atualmente é de reclusão de 20 a 40 anos, será aumentada em um terço se o crime for cometido por motivo torpe ou fútil nas dependências de instituição de ensino ou por integrante de organização criminosa ultraviolenta, grupo paramilitar ou milícia privada. Hoje, o Código Penal já prevê esse aumento quando o feminicídio for cometido em outros casos, como durante a gestação, nos 3 meses posteriores ao parto, se a vítima é a mãe ou a responsável por criança, adolescente ou pessoa com deficiência de qualquer idade, contra pessoa menor de 14 anos ou maior de 60 anos, ou em descumprimento das medidas protetivas de urgência previstas na Lei Maria da Penha, entre outros. A proposta que aumenta a pena para o crime de feminicídio em determinadas situações ainda depende de análise pelo plenário. Da Rádio Câmara de Brasília, Paula Bittar.
15: Projeto de Fausto Pinato, do União de São Paulo, cria o programa Mulher Segura para prevenir o feminicídio por meio de um sistema de alerta precoce e sigiloso. Pelo texto, familiares, vizinhos ou serviços de saúde poderão informar sinais de risco e violência doméstica antes mesmo do registro de boletim de ocorrência.
12: De acordo com Fausto Pinato, a aproximação será feita de forma discreta em locais que a vítima já frequenta, como postos de saúde ou escolas dos filhos. Ele reforça que a medida busca agir antes da tragédia, oferecendo proteção, suporte psicológico e ações de autonomia financeira para as mulheres.
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7: Segurança Pública.
15: Gilvanda Federal, do PL do Espírito Santo, apresentou o projeto que aumenta as penas para o crime de estupro de vulnerável. O texto também prevê castração química como condição para benefícios na execução penal, mediante avaliação médica e decisão judicial.
12: O projeto de Gilvanda Federal também estabelece o uso de tornozeleira eletrônica por no mínimo 5 anos após a soltura de condenados por crimes sexuais. Para ele, a medida reforça a segurança de crianças e adolescentes, mantendo o devido processo legal.
15: Projeto de Pinheirinho, do PP de Minas Gerais, torna obrigatória a realização de campanhas educativas permanentes nas escolas públicas e privadas sobre a prevenção da violência contra crianças e adolescentes. O deputado propõe foco especial no mês do Maio Laranja, com orientações para cada faixa etária.
12: Pinheirinho avalia que as denúncias são subnotificadas porque a maioria dos abusos acontece dentro do ambiente familiar. Ele reforça que a escola é essencial na identificação precoce dessas situações e defende a capacitação dos educadores para reconhecer sinais de violência.
15: Daniel Freitas, do PL de Santa Catarina, defende a aprovação da proposta que reorganiza o sistema de segurança pública para ampliar a integração entre União, Estados, Distrito Federal e municípios. O texto que cria o Sistema Único de Segurança Pública foi aprovado pela Câmara e está em análise no Senado.
12: Daniel Freitas entende que a medida pode tornar mais eficiente o enfrentamento ao crime organizado, com o planejamento conjunto e o compartilhamento de informações entre os órgãos de segurança das 3 esferas de poder.
15: Jadiel Alencar, do Republicanos do Piauí, apresentou o projeto que obriga provedores de serviços digitais a comunicar às autoridades situações que indiquem risco concreto e grave à vida ou à integridade física. A medida alcança também informações de sistemas de inteligência artificial.
12: Segundo Jadiel Alencar, a proposta determina que situações de risco identificadas pelas plataformas sejam analisadas por uma pessoa antes da comunicação às autoridades. Ele aponta que o objetivo é prevenir ameaças, mas sem permitir vigilância generalizada ou decisões baseadas apenas em sistemas automatizados.
7: Transportes.
15: A Comissão de Viação e Transportes aprovou a remarcação gratuita de exames e aulas para tirar a carteira de motorista. A repórter Raquel Queui nos conta como deve funcionar.
17: No processo de tirar a carteira de motorista, as aulas práticas e os exames são presenciais. Quando o aluno fica doente, é possível justificar, mas é necessário pagar a taxa para refazer o exame. Por situações como essa, a Comissão de Viação e Transportes aprovou o projeto de lei da deputada Benedita da Silva, do PT do Rio de Janeiro, que busca gratuidade para remarcar exames e aulas desde que o aluno apresente a justificativa médica em até 5 dias úteis. O objetivo é garantir o direito dos alunos que precisarem se ausentar por motivos médicos. O projeto foi aprovado com alterações feitas pelo deputado Beto Preto, do PSD do Paraná, que afirma a necessidade dos exames e aulas gratuitas.
18: Há uma completa pertinência daqueles alunos que, eventualmente, nos cursos de formação de condutor, eventualmente, fiquem doentes ou não possam comparecer, que eles, de alguma forma, possam ressarcir estas aulas sem a necessidade de pagamento de novos volumes financeiros.
17: As regras para habilitação mudaram em 2026. Atualmente, as aulas teóricas são obrigatórias, mesmo que o curso teórico possa ser feito online. Já as aulas práticas e os exames são feitos de forma presencial, como o de aptidão física e mental, a avaliação psicológica, o exame teórico e o prático. Agora, o projeto será analisado pela Comissão de Constituição e Justiça e, caso aprovado, será encaminhado ao Senado. Da Rádio Câmara de Brasília, Raquel Queui.
19: Consumidor.
12: Áureo Ribeiro, do Solidariedade do Rio de Janeiro, defende a criação do rótulo digital acessível em embalagens de produtos de consumo contínuo. Segundo o deputado, a ideia é incluir um QR Code nas embalagens para direcionar o consumidor a uma página com a íntegra das informações do rótulo.
15: Áureo Ribeiro acrescenta que a ferramenta permite o uso de recursos como leitura por voz e ajuste de fonte e contraste no celular, o que, segundo ele, beneficia idosos e pessoas com deficiência visual. Para o deputado, a novidade garante autonomia nas compras.
12: Celso Russomano, do Republicanos de São Paulo, apresentou o projeto que obriga fabricantes a produzir papel higiênico capaz de se dissolver rapidamente em contato com a água. O objetivo é facilitar o descarte pelo vaso sanitário sem causar entupimentos nas tubulações e redes de esgoto.
15: Pela proposta, o papel higiênico terá de se desfazer na água em até 30 segundos depois da descarga. Celso Russomano avalia que a medida pode reduzir o volume de resíduos enviados à coleta de lixo e aos aterros sanitários.
19: Previdência.
12: Diego Andrade, do PSD de Minas Gerais, é autor da proposta que permite a manutenção temporária do Bolsa Família para quem conseguir emprego com carteira assinada e renda de até 3 salários mínimos. A ideia é facilitar a entrada desses beneficiários no mercado de trabalho.
15: Diego Andrade argumenta que a medida reduz o receio de perder o benefício ao aceitar um emprego formal. Pelo projeto, o empregador deve informar a contratação aos sistemas oficiais e depositar o valor correspondente ao benefício durante o período previsto na proposta.
19: Saúde.
12: A campanha Outubro Rosa já está em curso em todo o país para conscientizar a população sobre a importância da prevenção e do tratamento precoce do câncer de mama e de colo de útero.
15: A repórter Silvia Munhato ouviu a procuradora adjunta da Secretaria da Mulher da Câmara sobre os desafios de levar assistência às mais de 78 mil mulheres que devem ser diagnosticadas com câncer de mama somente neste ano.
20: Outubro é o mês de conscientização sobre a prevenção e tratamento do câncer de mama e também do câncer de colo de útero. É o Outubro Rosa. A deputada Flávia Moraes, do MDB de Goiás, procuradora adjunta da Secretaria da Mulher da Câmara dos Deputados, afirma que já ocorreram muitos avanços na legislação, como a fixação de prazo de 30 dias para a realização de exames após a consulta inicial e de 60 dias para o início do tratamento de qualquer tipo de câncer após o diagnóstico. Flávia Moraes citou as projeções do Instituto Nacional de Câncer para o câncer de mama no triênio 2026-2028.
21: A previsão do INCA para esse ano é de mais de 78 mil novos casos no Brasil. No meu estado de Goiás, mais 2.150 casos, novos casos também. Então, a gente tem uma preocupação muito grande de poder ter esse diagnóstico precoce.
20: A deputada explicou a importância da prevenção para as mulheres e para o Sistema Único de Saúde.
21: Quando o paciente é diagnosticado no estágio mais avançado, o custo para o sistema é muito maior. E o que a gente tem hoje é mais de 50% dos diagnósticos são tardios. Então, a gente precisa investir na prevenção. O colo de útero também é outro tipo de câncer. Tem uma janela de mais de 5 anos. Então, é possível que esse paciente, se ele fizer de 2 anos em 2 anos a prevenção bem feita, ele dificilmente vai ter essa lesão avançando para um câncer.
20: Flávia Moraes disse que ainda há muito o que fazer, porque muitos estados não têm conseguido cumprir os prazos legais. Da Rádio Câmara de Brasília, Silvia Munhato.
12: Antônio Andrade, do PSDB do Tocantins, votou favorável ao projeto aprovado no Congresso e transformado em lei, que permite manter em 2026 incentivos tributários destinados a ações de combate ao câncer e de atendimento às pessoas com deficiência.
15: A proposta inclui as medidas entre os casos que ficam fora das limitações fiscais previstas. Antônio Andrade explica que, pelo texto, os incentivos poderão financiar ações de prevenção e tratamento do câncer, além de serviços de habilitação e reabilitação de pessoas com deficiência.
12: Raimundo Santos, do PSD do Pará, propõem a criação da Carteira Nacional de Identificação da Pessoa com Fibromialgia. A ideia é agilizar a comprovação da condição de saúde e reduzir a necessidade de apresentar laudos médicos repetidamente.
15: Raimundo Santos ressalta que, pela proposta, a carteira pode ser emitida em formato físico ou digital. Segundo o parlamentar, a medida também visa facilitar o acesso a serviços e políticas públicas, sem criar benefícios ou alterar direitos já previstos em lei.
19: Votação.
12: Os deputados podem incluir na pauta de votações o projeto que cria assentamentos agrícolas nas periferias das grandes cidades. A reportagem é de Antônio Vital.
0: Ganhou regime de urgência e pode ser votado a qualquer momento no plenário da Câmara, projeto que prevê a criação de assentamentos nas periferias das cidades, entre a zona urbana e rural, regiões conhecidas como áreas periurbanas. A proposta cria um programa de regularização de imóveis rurais localizados em áreas de transição entre o campo e a cidade, com foco na produção familiar de alimentos e no abastecimento local. O programa tem o objetivo de beneficiar famílias em situação de vulnerabilidade social, agricultores sem terras, trabalhadores rurais, mulheres chefes de família e jovens vocacionados para o trabalho no campo. De acordo com o projeto, a intenção é aproximar a produção familiar dos mercados consumidores, reduzir custos logísticos e fortalecer feiras livres, mercados locais e programas públicos de compras de alimentos produzidos pela agricultura familiar. De acordo com um dos autores da proposta, o deputado João Daniel, do PT de Sergipe, a legislação atual não tem normas específicas para assentamentos em áreas de transição urbano-rural, regiões que reúnem condições favoráveis à produção de alimentos frescos e de ciclo curto, mas sofrem pressão da especulação imobiliária e ocupação desordenada. Para João Daniel, a ausência de regularização desse tipo de ocupação impede políticas públicas voltadas para essas populações.
4: É um projeto que trata de cuidar de populações que estão em áreas públicas federais, estaduais, municipais ou mesmo em áreas privadas, como em muitas grandes cidades estão lá há décadas e não conseguem implementar nenhuma política porque não tem a sua regularização.
0: O regime de urgência para a proposta foi aprovado de maneira simbólica pelo plenário da Câmara, mas foi criticado por deputados da oposição. Para o deputado General Girão, do PL do Rio Grande do Norte, é preciso cautela em relação à regularização de áreas já ocupadas.
22: Nós precisamos ser conscientes em relação a toda e qualquer regularização fundiária. E esta, em especial, ela pode prever algumas situações que ainda não foram bem estudadas aqui pelos deputados. E em função disso daí, nós insistimos de que não merece ter urgência um PL com essa situação. Qualquer tipo de regularização fundiária tem que obedecer a princípios legais.
0: Com regime de urgência, o projeto que previa a criação de assentamentos nas periferias das cidades, entre a zona urbana e rural, pode ser votado diretamente no plenário da Câmara, sem passar pela análise das comissões permanentes da Casa. Da Rádio Câmara, de Brasília, Antônio Vital.
19: Economia.
15: Sônia Guajajara, do PSOL de São Paulo, é favorável à ampliação do acesso de povos indígenas, quilombolas e ciganos ao crédito do Fundo de Terras e da Reforma Agrária para a compra de imóveis rurais. O texto permite ainda o uso da renda familiar no cálculo do financiamento.
12: Sônia Guajajara argumenta que a medida corrige uma lacuna na legislação e amplia o acesso dessas comunidades às políticas públicas de crédito fundiário. Segundo ela, a proposta contribui para reduzir conflitos por terra, fortalecer a organização coletiva e preservar tradições culturais.
15: Luciano Vieira, do PSDB do Rio de Janeiro, apresentou o projeto que separa, no cálculo do imposto de renda, os ganhos entre aposentadoria e rendimentos do trabalho. O deputado quer evitar que a soma das rendas leve a uma faixa mais alta de tributação.
12: Pela proposta, cada tipo de rendimento terá suas próprias faixas de isenção, deduções e alíquotas. Luciano Vieira assinala que a mudança reduz a carga tributária sobre aposentados e pensionistas que continuam exercendo atividade remunerada.
15: Miguel Lombardi, do PL de São Paulo, apoia a medida que eleva para R$ 130 mil reais o limite de faturamento anual do microempreendedor individual. O texto também permite que o MEI tenha até 2 empregados, desde que cada um receba pelo menos o salário mínimo ou o piso da categoria.
12: A mudança amplia a possibilidade de pequenos negócios permanecerem no regime do MEI, mesmo com um faturamento maior. Nos casos de afastamento legal de um ou dos dois empregados, a proposta de Miguel Lombardi ainda autoriza a contratação de substitutos enquanto durar o afastamento.
15: Termina agora o Jornal Câmara dos Deputados, produzido pela Rádio Câmara, com trabalhos técnicos de Wellington Teles e apresentação de Luciana Vieira e Val Monteiro. Boa noite.
12: A Voz do Brasil volta na terça-feira. Um bom final de semana e um bom feriado para você.
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5: De volta com o som do Momentos de Amor pela Recife, pra gente curtir as mais lindas músicas, claro, em uma vibe de noite de sexta maravilhosa. Temos um programa lindo pela frente com canções assim que tocam teu coração, vão fazer fazer você viajar no tempo e a um determinado momento da tua vida, e de preferência com ótimas lembranças, porque a playlist é só pedrada. E por falar em só pedrada, a gente já começa com essa vibe, um swing gostoso do Araqueto, Minha Razão de Viver.

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0: Daqui a pouquinho, por volta aí das 11 horas, nós vamos ter a nossa tradução da noite de hoje. É uma música que, ó, segura o coração. É uma música que é cheia de romance, é, pronto. Uma música de 1995, do disco One Clear Voice, do cantor Peter Cetera, depois de sair do Chicago. Cetera seguiu forte na carreira solo, apostando nessas músicas mais suaves, sabe, mais envolventes. E essa aqui é cheia de química, é cheia de amor, é cheia de sensualidade. Ele canta sobre aquele momento a dois, quando ninguém quer que a noite acabe. Só curtir o sentimento sem pressa. É uma música direta, uma música cheia de conexão, de desejo, de entrega. Vou trazer pra vocês só um trechinho já pra aquecer o coração, tá bom? Eu quero que essa noite dure para sempre. Eu quero ficar neste momento eternamente. E eu vou te dar todo o amor que eu tenho. Porque eu quero que essa noite dure para sempre. Te encher de amor. Amor. 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Tá aí uma música linda, virou queridinha de quem gosta de uma música romântica, de uma balada romântica. Então, daqui a pouco tem um som massa para você, traduzido. Na verdade, uma música para sentir forte a letra. Peter Cetera, I Wanna Take Forever, já já, na tradução da noite.

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1: Aquela parada bem básica para te mandar um abraço. Você que tá desde o começo do programa esperando. E eu quero mandar um abraço para o Domingos Silva. Ele está abraçando Ana Paula Zamorano, Cleide Severino em Pombos, Beba e Kiko. Grande abraço para vocês. Evelyn Serrano, estou na escuta. Beijo para tu, Evelyn. Tudo de bom. Ainda um abração para minha querida Luciana Teixeira. Ela com meu querido Naldinho na Mustadinha, desejando uma serena e uma ótima noite. Obrigado, meus anjos. Beijos de luz, forte abraço, meu e de Naldinho, te amamos muito também. Tudo de bom, amo vocês também, de verdade. Edilene Lima, xodó, excelente abençoada noite para todos, valeu. A minha querida Deusina, mandando um pensamento aqui, o que machuca de verdade é olhar para trás e perceber a hipocrisia, as mentiras, não é verdade? Às vezes a gente passa por isso, mas a gente sobrevive. O importante é a gente não se deixar levar por essas tronhas que o povo faz, não é não? Tá curtindo a gente, um grande abraço para você. Ainda alusão pro Cristiano Tartaruga, lá em Carpina. Valeu, Cris. Forte abraço para você, meu querido. Tudo de bom sempre. Continuamos tocando as melhores de todos os tempos para você nessa sexta linda.

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2: Eu li uma frase hoje e achei ela muito, muito bacana. Enquanto existir esperança, as possibilidades de ser feliz serão infinitas. Uau! A esperança, gente, a gente fala isso aqui sempre, ela não resolve os problemas sozinha, mas ela muda muito a maneira como a gente enfrenta cada um deles. Então, quando você acredita que alguma coisa pode melhorar, ainda existe vontade de tentar, de levantar e fazer talvez até diferente. E isso vale para tudo, para um relacionamento, para a família, para o trabalho, para os sonhos, enfim, tudo aquilo que fica no caminho. Tem momentos em que a vida, ela aperta, mas ela aperta tanto que parece que não existe saída. Só que a vida também muda, as pessoas mudam, as circunstâncias mudam. Portas aparecem onde antes só havia parede, por isso, não mate dentro de você uma possibilidade só porque hoje está difícil. Continue acreditando, cuide da sua esperança e faça, claro, a sua parte, porque amanhã pode ser completamente, pode não, vai ser completamente diferente de hoje e para melhor. Se tá bom, vai ficar melhor ainda. E se não tá, acredita, vai ficar bem.
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5: É o som do Momentos de Amor pela Recife pra gente ir pra nossa tradução da noite de hoje. Vou trazer pra você uma música linda, cheia de sensualidade na sua letra. É uma pedrada, como eu costumo dizer. Ela tem um romance total, ela tem um clima envolvente, ela tem algo, sabe, muito intenso em sua letra. Do disco One Clear Voice, do Peter Cetera, I Wanna Take Forever Tonight. Uma música linda, aquele momento a dois, quando ninguém quer que a noite acabe. Afim? Então, se prepara que essa é forte.
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1: Aí foi Peter Cetera, I Wanna Take Forever. Que música linda, hein? Que letra! Sensual demais. Vamos ouvir agora? Vamos! Boa!
0: Respira.

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1: Bom, agora nós vamos para a nossa reflexão da noite de hoje. Eu trouxe uma história dessas que a gente encontra na internet, mas vai fazer a gente pensar bastante no que ela quer dizer. O cavalo no poço. O fazendeiro tinha vários cavalos e dependia deles para muitos trabalhos da fazenda. Certo dia, o capataz chegou preocupado e contou que um dos melhores animais havia caído dentro do poço antigo e abandonado. O fazendeiro correu até o local. O poço era fundo, mas para sua surpresa, o cavalo não estava machucado. Estava apenas muito assustado e sem condições de sair sozinho. A primeira ideia foi organizar o resgate. Pensaram em cordas, equipamentos e em algumas formas de retirar o animal dali. O problema é que o trabalho seria complicado, arriscado e muito caro. Depois de avaliar a situação, o fazendeiro tomou a decisão dura. Achou que não valeria a pena gastar tanto dinheiro tentando salvar o animal. Resolveu então sacrificar o cavalo ali mesmo. Como aquele poço também representava um perigo para as outras pessoas e animais, decidiu aproveitar a situação para fechá-lo de vez. Chamou os empregados e mandou que começassem a jogar terra lá dentro. A intenção era cobrir o cavalo e, ao mesmo tempo, acabar com o velho poço. Os homens começaram o trabalho. A cada pá de terra que caía, o cavalo ficava ainda mais assustado. No começo, não entendia o que estava acontecendo. Só percebia a terra batendo em suas costas. Mas aconteceu uma coisa que ninguém esperava. Toda vez que a terra caía sobre ele, o cavalo se sacudia, derrubava a terra no chão e pisava em cima dela. Os empregados continuaram jogando mais terra. O cavalo se sacudia, pisava e ficava um pouco mais alto. Sem perceber, aqueles homens que estavam tentando enterrá-lo estavam também criando caminho para que ele conseguisse sair. O trabalho continuou por algum tempo. A cada nova pá de terra, o cavalo repetia a mesma coisa. Sacudia o corpo, deixava a terra cair e subia mais um pouco. Até que chegou perto da borda do poço. E para surpresa de todos, o animal conseguiu saltar para fora. O fazendeiro e os empregados ficaram olhando sem acreditar. O cavalo que eles haviam considerado perdido encontrou uma saída usando justamente aquilo que estava sendo jogado contra ele. Tem momentos em que a pessoa se sente como se estivesse no fundo do poço, sabe? Problemas aparecem, vêm críticas, injustiças, fofocas, falta de apoio, desprezo e situações que parecem tornar tudo ainda mais difícil. E nem sempre vamos conseguir impedir que as coisas aconteçam. Mas podemos escolher o que fazer com elas. O cavalo subiu naquele poço porque não ficou parado, esperando ser enterrado. Cada pá de terra que poderia acabar com ele, acabou servindo como apoio para que ele subisse. Algumas dificuldades podem nos derrubar, mas outras, quando enfrentadas da maneira certa, também pode acabar nos dando o impulso que faltava para sair do lugar. A escolha é sua. Se deixar vencer pelas coisas, pelas calúnias, pelas situações que aparecem, ou colocar no chão e pisar e ir subindo. É você quem sabe.

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0: Aí de repente o locutor entra no ar, uma hora dessa, e diz assim, ó: cuidado, lágrimas não trazem ninguém de volta. O problema não é o final, é tudo que se finge ser antes do fim. Eita, foi pesado. Eu sei que foi, mas ó, é muito fácil fingir enquanto tudo ainda está de pé. É fácil. É fácil fingir que está tudo bem, fingir que ainda ama, fingir que ainda se importa, fingir que certas atitudes não machucam. O problema é que ninguém consegue sustentar um fingimento para sempre, um caráter, uma máscara para sempre. Uma hora a verdade aparece. E geralmente aparece quando já existe alguém muito machucado demais para continuar. Então, vem o arrependimento, vem as lágrimas, as mensagens, a vontade de voltar no tempo. Só que o tempo não volta. Por isso, antes de chegar ao fim, é importante agir de honestidade. Se mudou, diga. Se não quer mais, tenha coragem de falar. Não mantenha alguém por perto só porque tem medo de perder ou por comodidade. Não é isso. Porque terminar uma história, ela pode até doer. É verdade. Mas descobrir que tudo aquilo que você viveu era uma mentira, isso dói muito mais, não é? Dói.

0: terminando momentos de amor aqui pela Recife.
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0: Vamos começando um novo dia. Eu não sei tu, mas eu tenho um monte de decisões para tomar hoje. São N coisas. De tudo. A hora que me acordo, a hora que vou levar as crianças na escola. Tudo, tudo são decisões. O que devo fazer com a situação, com aquele boleto? Sim, pago logo ele, se deixa para depois. A gente tem sempre essas decisões durante a vida e tem decisão que ela não deve ser tomada de jeito algum quando você estiver muito cansado. Sabe quando tudo dói? Quando a cabeça enxerga os problemas e diminui as possibilidades? Parece que nada vai mudar, que ninguém entende e que seu esforço perdeu sentido. Mas ó, um dia ruim não pode decidir todo um futuro. Então, pô, aproveita essa madrugada, dá uma descansada, respira, conversa com Deus, não é? Conversa com Ele, expõe o que você tá passando, espera a poeira baixar, porque esse dia talvez o problema até continue existindo, mas você pode estar mais forte para enfrentá-lo, tá bom? Não encerre uma história importante só porque esse dia que está acabando foi um capítulo difícil. Nada, tudo vai ficar bem, tá? Amo você de verdade, até às 8 com momentos.

siga tranquilamente entre a inquietude e a pressa, lembrando-se de que há sempre paz no silêncio. Tanto quanto possível, sem humilhar-se, viva em harmonia com todos os que o cercam. Fale a sua verdade mansa e claramente e ouça dos outros, mesmo dos insensatos e ignorantes. Eles também têm sua própria história. Evite as pessoas agressivas e transtornadas. Elas afligem o nosso espírito. Se você se comparar com os outros, você se tornará presunçoso e magoado, pois haverá sempre alguém inferior e alguém superior a você.

0: viva intensamente o que já pôde realizar. Mantenha-se interessado em seu trabalho, ainda que humilde. Ele é o que de real existe ao longo de todo o tempo. Seja cauteloso nos negócios, porque o mundo está cheio de astúcias. Mas não caia na descrença. A virtude existirá sempre. Muita gente luta por altos ideais. E em toda parte, a vida está cheia de heroísmo. Seja você mesmo. Principalmente, não simule afeição, nem seja descrente do amor. Porque mesmo diante de tanta aridez e desencanto, ele é tão perene quanto a relva. Aceite com carinho o conselho dos mais velhos, mas também seja compreensivo aos impulsos inovadores da juventude. Alimente a força do espírito, que o protegerá no infortúnio inesperado. Mas não se desespere com perigos imaginários. Muitos temores nascem do cansaço e da solidão. Alimente a força do espírito, que o protegerá no infortúnio inesperado. Mas não se desespere com perigos imaginários. Muitos temores nascem do cansaço e da solidão. E a despeito de uma disciplina rigorosa, seja gentil para consigo mesmo.
1: Você é filho.
0: Você é filho do universo. Irmão das estrelas e árvores. Você merece estar aqui. E mesmo se você não pode perceber,

Portanto, esteja em paz com Deus, como quer que você o conceba. E quaisquer que sejam seus trabalhos e aspirações na fatigante jornada pela vida, mantenha-se em paz com sua própria alma. Acima da falsidade, dos desencantos e agruras, o mundo ainda é bonito. Seja prudente. Faça tudo para ser feliz.

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1: E aí, tranquilo? Tamo juntos, hein? Até às 8 da manhã. E vamos acordar o padre, né? Tirar o padre da cama. Bom dia, padre!
2: Bom dia, meus irmãos e irmãs, filhos, querido e povo amado. Hoje, dia 10, sábado, domingo, segunda-feira é feriado. Vamos continuar rezando Nossa Senhora Aparecida. Abençoai o Brasil, os governantes, os governados, o povo de Deus. Abençoai, mãe, principalmente os jovens, as crianças, em nome do Pai, do Filho e do Espírito Santo. Amém. Nossa Senhora da Conceição Aparecida, Mãe de Deus, Rainha dos Anjos, Advogada dos Pecadores, nesta manhã, a invocamos sendo padroeira do Brasil, de todos os brasileiros. Ó refúgio e consolação dos aflitos e atribulados, Nossa Senhora Aparecida, cheia de graça e de bondade, lançai sobre nós, brasileiros, devotos, um olhar favorável, para que sejamos socorridos por vós em todas as necessidades em que nos acharmos. E de modo particular, nesta manhã, faço o meu pedido. Nossa Senhora Aparecida, padroeira do Brasil, animados e com confiança a vós recorremos, tomando-vos para sempre como nossa mãe, nossa protetora, consolação e guia, esperança e luz na hora da morte. Nossa Senhora Aparecida, padroeira do Brasil, livre o Brasil de tudo o que possa ofender ao vosso Santíssimo Filho Jesus. Nossa Senhora, Mãe Aparecida, preservai-nos de todos os perigos da alma e do corpo. Dirigi-nos, ó Mãe, em todos os assuntos espirituais e temporais. Livrai-nos da tentação do demônio. Nossa Senhora Aparecida, padroeira, fazei que, trilhando o caminho da virtude, possamos um dia ver-vos e amar-vos na eterna glória com teu Filho. Nossa Senhora Aparecida, rogai por nós, os jovens, os idosos, de modo especial as crianças, no dia da criança. Nossa Senhora Aparecida, peça a teu Filho que abençoe a água, a roupa dos enfermos, as fotos de família. Em nome do Pai, do Filho e do Espírito Santo. Amém.
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1: Olha ele, hein? Esse acorda qualquer um, né não? Natanzinho Lima e Leonardo.
4: Alô, meu povo! E do Cleve Chuto, velho.

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0: E aí, como está? Tudo bem? Abração pra Ana Vicente em São Lourenço, hein? Também Nega do Detran, Tutinha na Iputinga, a Linda Alves dos Torrões, Mônica e Queco em Fragoso, Áurea e Abelardo em Jardim Atlântico, Ana em Tangará, olha só, Rosilda em Bairro Novo Olinda, um abração para Marcão, Sargento Hermínio, Erivaldo, Ricardo. Também um abraço para você, Valdetário em Maranguape, Márcio em Gravatá. Abração para Antônio do Sopão na Boa Vista. Jorge França, o Tomate.
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0: aí, tudo bem? Olha, daqui a pouco tem cada música.
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16: Que música de arrepiar é essa, hein?

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0: esse sábado com a gente, hein? 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
1: Observatório Nacional, 6 horas, 59 minutos, 40 segundos. Observatório Nacional, 6 horas, 59 minutos, 50 segundos.
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4: Da galera do Orkut, do MSN, vocês já estão ligados, né?

Olha, abraço pra Marli Ribeiro de Ouro Preto, Aloísio, lá em Jardim Brasil, Dona Virgínia, Dona Marinha aqui na Henrique Dias, Erivaldo, Rivaldo também aqui na Henrique Dias, Madalena na Vila do Sesi, nosso querido Jailson, Renata, Riana, um abraço forte para o Bill, o mecânico, viu? De moto e bicicleta lá em Curado 4. Um abraço forte para você, Pedrão da Paixão Brasileira, em grande estilo. Abraço também para o padeiro Romildo, viu? É lá na próxima Feira de Cavaleiro, em grande estilo.

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0: Foi lindo! Foi incrível! Amei fazer um bom dia hoje, como sempre, aqui na Recife FM. Valeu? Tudo de bom, felicidades. Espero muito que você tenha muita sorte nessa vida e que escute a sua mamãe querida, tá? Para se livrar de muitos problemas na vida. Ela tem uma experiência incrível, vai te ajudar muito. Não ao feminicídio, hein? Vida longa a você, mulher! Até amanhã no Domingão 97, tá? Beijo grande.
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2: Será?
1: Para receber
2: suas orações
1: e levar.

0: Vamos acelerar agora. Se acontecer um barulho
1: bem forte.
2: Se acontecer um barulho perto de você, é um anjo chegando para você.
1: Vem São Miguel, vem Milícia Celeste.
2: Então abre o coração e começa a louvar. Sinto o gozo do céu.

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0: chateado. 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Seja qual for o seu problema, juntos.
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Enche, enche, preenche.

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0: E hoje, 10 de outubro, um abençoado final de semana para você. E amanhã é o dia do Círio de Nazaré, em Belém do Pará. Será a edição de número 234. O tema do Círio nesse ano é Maria Missionária que nos dá Jesus. Hoje tem Romaria Rodoviária, Romaria Fluvial, saindo de Quaraci, Moto Romaria e a tradicional transladação que sai à noite de um colégio. Amanhã é a grande procissão do Círio, sai às 7 horas da manhã. Tem logo missa às 6 na Catedral Metropolitana. Depois vai em direção à Praça Santuário de Nazaré, reunindo cerca de 2.300.000 fiéis. É muita gente. É uma festa impressionante que movimenta todo o estado do Pará, do qual Nossa Senhora de Nazaré é a padroeira. Aliás, movimenta todos os estados do norte do país. E a festividade segue, porque não é o encerramento ainda. E tem romarias específicas, tem a Romaria das Crianças, dia 18 de outubro, tem a Romaria da Acessibilidade, e até o final vai ter o Recírio, dia 26 de outubro, para terminar a festa. Viva Nossa Senhora de Nazaré! Estamos começando o nosso tempo de paz. E para iniciar bem o nosso encontro de hoje, busquemos as luzes do alto, peçamos a bênção de Deus e lhe consagremos este sábado. Reze comigo. Eu te adoro, meu Deus, e te amo de todo o coração. Agradeço-te por me teres criado, feito cristão e conservado até hoje. Ofereço-te as ações deste dia. Faz que sejam todas segundo a tua santa vontade, para a maior glória tua. Preserva-me do pecado e de todo o mal. Esteja a tua graça sempre comigo e com todos os meus caros. Assim seja. E hoje é o 8º dia da novena de Nossa Senhora Aparecida, celebrada em seu Santuário Nacional. O tema de hoje é Com Maria em Família, a jornada bíblica do santuário nos envia a evangelizar. Maria, vosso filho Jesus veio revelar-nos os mistérios insondáveis de Deus. Nada se iguala a ele, nem jamais se igualará. Eis uma doutrina nova ensinada com autoridade. Cremos que ao colhermos com o coração sincero sua palavra, passamos a reconhecer os desígnios amorosos do Pai e a promessa que transforma o íntimo de homens e mulheres, fazendo-nos novas criaturas. Quando, ó Senhor, vossa palavra estará plenamente unida à nossa vida? É isso que humildemente pedimos, concedei-nos essa graça salutar. Fazei-nos, Senhora, conhecer e praticar a palavra do vosso Filho, testemunhando-a em cada gesto, atitude e decisão. Nossa Senhora Aparecida, rogai por nós. E esta é a palavra que está iluminando este sábado. Feliz o ventre que te trouxe e os seios que te amamentaram. Lucas 11, versículo 27.
1: Padre João Carlos, aqui é Cícera Helena de Souza. Eu moro na zona rural do município de Barbalha, no Ceará. Todos os dias recebo a sua meditação e para mim é uma glória. Essa meditação fez muito milagre na minha vida. Eu envio para 120 pessoas todos os dias. Quando chega às 6 horas que eu não tenho enviado, o pessoal me cobra, manda mensagem para mim cobrando. É muito bom receber essa meditação de vocês. Eu agradeço muito mesmo por estar nesse grupo e receber essa meditação todos os dias.
0: Muito obrigado, Cícera Helena. Por um lado, nós somos terrenos onde a semente cai e precisamos cultivá-la, e somos também agricultores, plantamos a semente no coração dos outros, como você faz compartilhando. Que a boa semente produza muitos frutos na sua vida, Cícera. 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

0: O achado da pequena imagem nas águas do Rio Paraíba do Sul não inaugurou apenas um capítulo na história da fé nacional, mas inscreveu no patrimônio da Igreja um acontecimento profundamente teológico. A manifestação da solicitude de Maria pelos pequenos, pelos descartados e pelos continentes que buscam a sua libertação e unidade no Evangelho de Cristo. O artigo é de Dom Wilson Dias, bispo emérito de Limeira, em São Paulo. Nossa Senhora Aparecida. Para a América Latina, a devoção a Nossa Senhora Aparecida guarda uma ressonância singular e profética. O continente latino-americano, marcado por feridas históricas de desigualdade, mas iluminado por uma piedade popular fervorosa, encontra na Virgem de Barro Negro a expressão viva do rosto da própria Igreja no continente. No âmbito da Igreja Universal, o significado da padroeira do Brasil reforça um dos dogmas mais caros à tradição católica: o papel pedagógico e maternal de Maria no mistério da salvação. A figura da Virgem Aparecida atesta para o mundo que Deus prefere manifestar a sua grandeza por meio daquilo que é frágil e humilde. A pequena imagem quebrada, recolhida do fundo das águas por mãos de pescadores simples, tornou-se o centro do maior santuário do mundo, recordando à cristandade inteira que a verdadeira evangelização nasce do amor encarnado na realidade concreta dos povos e das suas culturas. Com Maria, em comunidade, conhecer e praticar a palavra. Esse é o tema da festa desse ano no Santuário Nacional. Encarnar a palavra, a exemplo de Maria, exige de nós atitudes e renúncias concretas no tecido de nossa história. Significa optar pela reconciliação onde há divisão, escolher a honestidade onde prevalece a corrupção, e estender a mão aos descartados de nossas sociedades urbanas e rurais. Cada gesto de solidariedade, cada busca por justiça social, cada acolhida aos fragilizados e cada esforço sincero para defender a dignidade humana são modos reais de permitir que o Verbo continue a habitar entre nós. Unidos sob o manto da Mãe, assumamos o compromisso de ser uma Igreja viva, missionária e profundamente enraizada na Escritura, capaz de fazer da prática da palavra o nosso maior ato de devoção e a contribuição mais eficaz para a construção do Reino de Deus na história. Outubro é o mês missionário. Todo cristão é como Jesus, um missionário. Supera a visão estreita do seu grupo, de sua casa, e preocupa-se também com quem está distante, necessitado, com menos oportunidade. Olha a nossa conversa de hoje. Você conhece alguém que deixou a sua terra e a convivência de sua família para servir aos irmãos em local de maior necessidade?
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2: Coraci Leal Brito, da cidade de Rondonópolis, Mato Grosso. Já ouvi há algum tempo a meditação da palavra, mas não era associada. Mas mesmo assim, eu repassava para várias amigas. Hoje eu sou associada, me sinto uma graça de Deus muito grande, repasso para várias pessoas e para vários grupos, sabe? E me sinto muito feliz de acompanhar a meditação da palavra com o padre João Carlos. A sua explicação é muito boa, né? E leva a gente à reflexão da nossa vida religiosa e de tudo que nos rodeia.
0: Deus a abençoe, Quaraci, e muito obrigado por estar conosco na missão. Na segunda-feira, dia 12, é o feriado de Nossa Senhora Aparecida, padroeira do Brasil. Irmã Maria, é o que a gente canta agora.

0: um mês mariano, este mês do Rosário, mês da Irmã Maria. E hoje é o aniversário da Rádio Boa Nova FM, da cidade de Pedreira, em São Paulo, nossa parceira. Cumprimentamos com gratidão o diretor Oderaldo Castellani. Hoje, 10 de outubro, é o Dia Mundial da Saúde Mental e o Dia Nacional de Luta contra a Violência à Mulher. E vamos cumprimentar as emissoras que nos transmitem em rede no estado da Paraíba. Rádio Integração FM de Bananeiras, Rádio Jandaíra FM de Algodão de Jandaíra, Rádio Nordeste FM de Guarabira, Rádio Ipuarana FM de Lagoa Seca, Rádio Santo André FM de Santo André, Rádio Líder FM de Puxinanã, Rádio São Miguel FM de São Miguel de Itaipu, Rádio Entre Rios FM de Desterro, Rádio Cultura FM de Bom Sucesso, Rádio Piemonte FM de Alagoa Grande, Rádio Jacumã FM do Conde, Rádio Montadas FM de Montadas, Rádio Alcantil FM de Alcantil, Rádio Novo Horizonte FM de Cacimba de Dentro.
1: Padre João Carlos, meu nome é Eli, moro no bairro da Imbiribeira. Ele escuta pela Rádio Recife FM, Recife, Pernambuco.
2: Padre João Carlos, quem está falando aqui é Albenor de Oliveira Xavier, da cidade de Fortim. Eu estou ouvindo pela Rádio FM Canoa de Aracati, 96.9.
3: Aqui é a Ângela Costa, eu sou de Fortaleza, Ceará. Assisto a sua rádio todos os dias na FM 96.1.
4: Pai João Carlos, meu nome é Socorro Castro, moro na Costa Mendes, 475, Fortaleza, Ceará, e te assisto pela Rádio Dom Bosco, sua benção.
5: Padre João Carlos, eu sou aqui de Fortaleza, meu nome é Rocilene de Alcântara Fernandes Melo, escuto pela Rádio Dom Bosco, FM 96.1.
6: Aqui é a Raíssa, da cidade de Água Boa, Minas Gerais. Queria passar aqui para agradecer pelo brinde que ganhei num dia em seu programa, que eu escuto pela Rádio Liberdade FM 98.3.
7: Sou de São Paulo, meu nome é Aparecida de Lourdes Raimundo, escuto pela 9 de julho.
0: Muito obrigado a vocês todos pela gentileza de se comunicarem conosco. Toda sexta-feira, nosso programa contempla os ouvintes com brindes e presentes. E você pode participar ainda mandando um zap pra gente, 81996448899. Diz o seu nome e o nome da rádio que você está escutando. 81996448899. Outubro é o mês missionário. Todo cristão é como Jesus, um missionário. Supera a visão estreita do seu grupo, de sua casa, e preocupa-se também com quem está distante, necessitado, com menos oportunidade. Olha a nossa conversa de hoje. Você conhece alguém que deixou a sua terra e a convivência de sua família para servir aos irmãos em local de maior necessidade? Enquanto você providencia sua participação, a gente vai para um breve intervalo, mas volta já.
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1: Três linhas de ônibus do consórcio de transportes metropolitano tiveram percursos ampliados a partir de hoje, graças à conclusão do corredor metropolitano norte, que melhora a mobilidade dos passageiros. As linhas contempladas são Rio Doce, PE15, passando pelo Fragoso, a linha Amparo e a outra, PE15, Rio Doce. A linha Rio Doce-Fragoso passa a circular agora nos dois sentidos da via, conectando os terminais integrados do Rio Doce e da PE15. O percurso também atende áreas do Fragoso e do entorno do corredor. Já a linha Amparo teve o itinerário ampliado com a utilização dessa nova via, conectando Rio Doce e Amparo até a área central do Recife. Já a linha PE15 Rio Doce também vai rodar nos dois sentidos dessa nova via, reforçando a ligação entre os dois terminais e ampliando o atendimento aos bairros de Olinda.
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3: E como estamos no mês missionário, uma conversa nesse sentido cai bem nesse sábado. Todo cristão é como Jesus, um missionário, supera a visão estreita do seu grupo, de sua casa, e se preocupa também com quem está distante, necessitado, com menores oportunidades. A enquete de hoje é essa: você conhece alguém que deixou sua terra e a convivência de sua família para servir aos irmãos em local de maior necessidade?
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3: Paz. E então, você conhece alguém que deixou sua terra, a convivência de sua família e partiu para servir aos irmãos em local de maior necessidade? Conhece algum missionário ou missionária adigentes? É a enquete de hoje. A primeira participação já está conosco, é o Paulo Costa, de Ouro Preto do Oeste, município de Rondônia. Paulo, seja bem-vindo e me conte aí, conhece alguém que deixou sua terra e foi fazer um trabalho de missão em outro local?
4: A bênção do Senhor, Padre.
3: Deus o abençoe.
4: Os três padres que estão aqui na nossa paróquia, paróquia Nossa Senhora de Aparecida, Santuário Nossa Senhora de Aparecida de Ouro Preto do Oeste, Rondônia. O pároco, Padre Flávio, é do Sul, está aqui para evangelizar, para ajudar nós. Bem doente, câncer de pele, mas está aqui firme com nós. O padre Jorge é japonês, oriental, é de Guaratinguetá, está aqui há quase 40 anos também, ajudando aqui a região norte. E o padre Toninho, baiano, né, também está aqui ajudando nós.
3: Então, por aí no norte, Paulo, em Rondônia, em Ouro Preto do Oeste, na sua comunidade, na sua paróquia, são três padres missionários vindos de fora, de outras partes do país, para colaborarem na evangelização, no acompanhamento do povo de Deus por aí.
4: E eu sou mineiro, morei em São Paulo há 30 anos, estou morando há 8 aqui em Ouro Preto do Oeste, no sítio, na zona rural, e sou coordenador da comunidade São João Paulo II. Também imigrante aqui nessa região norte, região maravilhosa.
3: Então, Paulo, também você é um missionário por aí. Parabéns, muito obrigado pela participação. E a gente conversa agora com a irmã Carolina Lorenzoni. Ô, irmã, nos diga onde a senhora está, por favor. E seja bem-vinda.
5: Eu sou a irmã Carolina Lorenzoni, residente em 3 de Maio. Rio Grande do Sul. Sou religiosa de 84 anos, trabalhei 12 anos e meio na Bolívia e 8 anos e meio no Paraguai. E a minha missão na Bolívia foi defender os direitos da criança, do adolescente e da mulher. Foi tempo muito sofrido, porque a cultura de lá orientava que o homem, para ser bem homem, tinha que ser bêbado e surrar a mulher.
3: Nós estamos ouvindo com muito respeito a irmã Carolina Lorenzoni, que está falando do sul do Brasil, de 84 anos, nos contando sobre os seus trabalhos missionários, falando por enquanto da Bolívia, mas ela disse que vai falar também do Paraguai. Pois não, irmão, pode continuar, desculpe.
5: Mas eu chegava em casa muito cansada e dizia sempre assim para as irmãs que moravam comigo: muito cansada, mas muito feliz, porque servia o meu Deus, servia Jesus. E um dia que eu estava muito cansada, eu deitei de meio-dia, faziam acho que 2 minutos que estava deitada, e bateram no portão. Eu disse: espera um pouquinho, Jesus. E fiquei mais um minutinho deitada. Quando levantei, não tinha mais ninguém. Senti um remorso para muito tempo, porque eu disse: tu foi embora, Jesus, e eu não te atendi.
3: Uma lição maravilhosa, irmã Carolina, que a senhora está nos dando, reconhecendo nos sofredores, nas pessoas que lhe procuravam com problemas, em dificuldades, a própria figura de Jesus, a quem a senhora servia. Essas histórias a senhora está nos contando do tempo que a senhora serviu na Bolívia.
5: E no Paraguai eu trabalhei 8 anos e meio, e era meu trabalho na paróquia e na pastoral familiar, orientando casais. Também foi um tempo de muita graça, muita luz, muito cansaço, porque visitava também as famílias, mas sempre muito feliz ao chegar em casa, porque eu fazia com fé e vendo cada pessoa como uma pessoa de Jesus.
3: E nós estamos muito felizes, irmã Carolina, de ouvir essas suas histórias, a sua partilha do seu trabalho missionário, longe de sua terra.
5: Essa foi a minha experiência na vida missionária fora do país. E continuo agora trabalhando nos bairros aqui da Redondeza e também enviando a palavra de Deus que recebo agora diretamente do Padre João Carlos, que me faz tanto bem, e eu envio a 5 grupos e ainda eu acho que uns 32 particulares.
3: Fico muito honrado, irmã Carolina, que a senhora receba, valorize e compartilhe também essa palavra do Senhor que nós enviamos. Fico muito feliz com isso e poder contribuir com o seu trabalho missionário hoje.
5: Que o Padre Carlos me dê uma bênção para que eu possa continuar, porque eu tenho um grande aneurisma na artéria aorta, não posso fazer nenhum esforço, e se eu fizer um pequeno esforço até subir uma escada, eu posso deixar de viver, que para mim seria até melhor, mas se ainda faço bem aqui, ele me deixa. Agora, quando eu terminei a minha missão, eu espero que ele me receba por sua misericórdia no reino definitivo.
3: Nós estamos, irmã, muito agradecidos pela partilha que o senhor está fazendo do seu trabalho missionário, mas também de sua vivência de fé, do seu amor a Deus, de seu compromisso com a evangelização, mesmo na idade de 84 anos, sem saúde, com um grave aneurisma na aorta, mas firme na missão enquanto Deus lhe der vida.
5: Muito obrigado, Padre Carlos, João Carlos. Eu me esqueço muitas coisas, mas as coisas de Deus eu procuro não esquecer. Leio muito a palavra de Deus e rezo com a palavra de Deus. Muito obrigada. E que o Espírito Santo sempre lhe ilumine e fortaleça e abençoe.
3: Amém. A senhora pediu uma bênção e fui eu que recebi a bênção. Aliás, fomos nós, verdade? Nós que recebemos essa bênção do seu testemunho de fé, de amor e de serviço ao Evangelho. Foram muito preciosas essas suas últimas palavras. Eu leio muito a palavra de Deus e rezo com ela. É um verdadeiro testamento para todos nós. Muito obrigado. Deus a abençoe, irmã Carolina. E você pode participar de nossa conversa. Queremos ouvir você, missionário, missionária, de longe ou de perto. Qual é a sua grande alegria no trabalho missionário? Quem está chegando para conversar com a gente é Maria das Dores, da cidade de Araruna, na Paraíba. Bem-vinda, das Dores.
6: Oi, Padre João Carlos, sua bênção.
3: Deus abençoe.
6: Eu sou Maria das Dores, de Lima. Todos me conhecem aqui como Lourdes Lima. E eu não moro na minha terra, onde eu nasci, porque eu sou do Rio Grande do Norte e moro aqui na Paraíba há 45 anos. É bem perto, né? Bem próximo, mas não é na minha terra. E aqui eu vivo numa evangelização. Graças a Deus, sou feliz. Sou de vários grupos da minha igreja, da comunidade Nossa Senhora Aparecida, Mata Velha aqui, município de Araruna. E eu sou muito feliz, né, na minha comunidade aqui, porque eu faço parte de vários grupos, como eu falei, sou missionária do Dízimo, graças a Deus. E também faço parte do apostolado da oração. Catequese, né? Também sou catequista, graças a Deus, feliz da vida, porque faço parte de todos esses. E aqui e acolá também ajudo na liturgia, também quando alguém precisa de mim na liturgia, eu estou ajudando. Faço uma missão também, né? De casa a casa, a gente andando de casa em casa nesses dias, né? Esse mês, todo o mês passado, e esse mês a gente sempre visitando as famílias, e sou feliz. Junto com os nossos padres, que é padre José Manuel e padre Damião. E sou feliz na minha missão, graças a Deus, e agradeço a Deus por tudo. E espero em Deus continuar até o fim da minha vida.
3: Então, Lourdes, você está nos contando os seus múltiplos empenhos pastorais, são muitos, não é? E dizendo da sua alegria, do seu contentamento, do seu compromisso missionário, né, indo ao encontro das famílias, das necessidades da comunidade. Você começou dizendo, vive na evangelização. Isso é muito bom. E terminou dizendo agora que quer, como a irmã Caroline, levar até o fim essa missão.
6: Que Deus abençoe ao Senhor, Padre, e com muita paz, saúde e felicidade, esse grande missionário de Deus que o Senhor é. Todos os dias recebo o Evangelho e passo para vários grupos, né? Fico muito feliz em receber, principalmente no domingo, no jornalzinho. Oh, como está uma alegria imensa para várias pessoas. Que Deus abençoe o Senhor grandemente.
3: Muito obrigado, Lourdes. Aí em Araruna, vocês nos acompanham pela Rádio Integração de Bananeiras, na Paraíba. Deus a abençoe, minha amiga. Muito obrigado por sua participação.
6: Fique com Deus, na paz de Jesus e no amor de Nossa Mãe Maria Santíssima.
3: Amém. Muito obrigado. E quem entra na conversa agora é o Heraldo Mamede, de Nova Descoberta, no Recife. Pois não, Heraldo?
7: Padre João Carlos, eu não sou fora do Brasil, mas faço meu trabalho missionário aqui mesmo, no Brasil, mas ser mais sincero, aqui em Recife, na região, e Nova Descoberta, nessa comunidade tão carente. Inclusive, está lançando já um projeto novo, e fica o convite para as pessoas, paróquia de Nova Descoberta e bairro vizinho, chamado Desperta Comunidade, onde a gente vai levar a palavra de Deus, conversar com o povo, aquele povo que é mais afastado da igreja.
3: Interessante, Heraldo, muito interessante.
7: Aquele povo que não tem o costume de ir à igreja, a gente está aqui, inclusive nesse mês da missão, e atrás desse povo de nova descoberta para falar um pouco da palavra de Deus. Já teve um dia 14, dia 28 está aí o convite para quem quiser. Se chama Desperta Comunidade, é de frente à minha casa para todo o povo de Deus escutar a palavra de Deus. Inclusive o tema é Oséias 4:6.
3: Uma bela iniciativa missionária, Heraldo. Você está de parabéns. Perto de nós há sempre muito o que fazer e precisamos, com criatividade, com zelo e com iniciativa, responder a essas necessidades. Heraldo, muito obrigado por sua participação.
7: Muito obrigado, padre. Sua bênção.
3: Deus o abençoe. A evangelização é um convite para a festa de casamento do filho do rei. Foi a história que Jesus contou. Somos os convidados. É a parábola da festa.

0: É o reino de Deus que chegou. Chamemos todo mundo para a linda festa que Deus nos preparou. E toda sexta-feira, nosso programa Tempo de Paz contempla os ouvintes com brindes e presentes. Para você participar, é só mandar um zap pra gente: 81 99644-8899. Diz o seu nome e o nome da rádio que você está escutando: 81 99644-8899. Feliz o ventre que te trouxe e os seios que te amamentaram. Lucas 11, versículo 27. Palavra que vamos meditar no próximo bloco. Por favor, prepare algo para a bênção. A gente volta já.
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0: reforma e requalificação do Terminal Integrado de Camaragibe e a finalização das intervenções no ramal da Arena de Pernambuco. Segundo o Grande Recife Consórcio de Transportes, a linha Camaragibe-Conde da Boa Vista continua atendendo a área próxima ao antigo terminal provisório. Apesar de iniciar as viagens no Terminal Integrado Cosme Damião, esse serviço mantém o ponto de embarque exclusivo na região onde funcionava a operação provisória.
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2: Feliz o ventre que te trouxe e os seios que te amamentaram. Vamos abrir o livro da Palavra de Deus, hoje em Lucas capítulo 11. Naquele tempo, enquanto Jesus falava, uma mulher levantou a voz no meio da multidão e lhe disse: Feliz o ventre que te trouxe e os seios que te amamentaram. Jesus respondeu: Muito mais felizes são aqueles que ouvem a palavra de Deus e a põem em prática. Palavra da salvação. Feliz o ventre que te trouxe e os seios que te amamentaram. Lucas 11, versículo 27. O elogio da mulher foi maravilhoso. Ela gritou alto no meio da multidão: Feliz o ventre que te trouxe e os seios que te amamentaram. Ela louvou a mãe daquele profeta maravilhoso, Jesus, ali presente, encantando as pessoas com a sua pregação e seus milagres. Parece ser essa uma forma comum do povo do Oriente de saudar assim uma pessoa muito querida e importante. Na verdade, é sempre assim em qualquer lugar. Quer homenagear o filho, honre a sua mãe, não é verdade? A mulher louvou Jesus por meio de sua mãe que o gerou e o amamentou. E olha que esse detalhe da amamentação é uma coisa muito especial. Hoje se sabe que o período da amamentação de uma criança é um tempo de grande influência na vida daquele ser humano. Amamentar é um ato em continuidade com a gestação, garantindo desenvolvimento físico, social e mental da criança, da criança e da mãe também. Na mesma linha, Isabel tinha feito seu elogio. Nós, inclusive, continuamos a honrar a mãe do Salvador com as suas palavras: Bendito o fruto do teu ventre. Isabel, cheia do Espírito Santo, louvou o fruto do ventre de Maria, louvou o filho, Jesus. Mesmo louvando quem foi gerado, não esqueceu a mãe, mencionando apropriadamente o seu ventre, o seu útero. Jesus aproveitou o elogio da mulher à maternidade de Maria, que o gerou, para elevar ainda mais a louvação à sua mãe. Mais feliz ainda é ela por ouvir a palavra de Deus e pô-la em prática. Maria gerou o filho e o amamentou em atenção à palavra de Deus que o anjo lhe transmitira. Sua maternidade, antes de tudo, é obediência a Deus, realização de sua vontade. Nesse sentido, ela é um exemplo para todos os seguidores de Jesus. Todos podem participar de sua bem-aventurança, ouvir a palavra de Deus e pô-la em prática. Vamos guardar a mensagem. O elogio que a mulher fez no meio da multidão a Jesus foi cheio de sensibilidade. Ela o honrou louvando sua mãe que o gerou e o amamentou. Hoje a ciência conhece a importância que tem os 9 meses de gestação e o tempo de amamentação para a vida de um ser humano. É um tempo sagrado em que a vida desabrocha como um verdadeiro milagre. Jesus completou o elogio que a mulher fez à sua mãe. Muito mais feliz é ela por ter ouvido a palavra de Deus e tê-la praticado. De verdade, a maternidade de Maria é fruto de sua obediência à vontade de Deus. Essa é a sua verdadeira bem-aventurança. Nós também participamos dessa bem-aventurança de Maria na medida em que também realizarmos em nossa vida a palavra do Senhor. Feliz o ventre que te trouxe e os seios que te amamentaram. Lucas 11, versículo 27. Cinco segundos para você falar com Deus. Senhor Jesus, estamos no mês do Rosário. Nessa oração tão simples e tão popular que é o terço, meditamos todos os dias os mistérios de tua vida e de tua Páscoa. E ao contemplarmos os passos de tua encarnação, pregação, paixão, morte e ressurreição, reconhecemos a presença amorosa e fiel de tua Santa Mãe ao teu lado, fortalecendo a tua obediência com a sua, sustentando a tua missão com a sua incessante oração. E com a tua volta ao Pai, ela continua cuidando da nova família que nasceu aos pés da cruz, o povo redimido pelo teu sacrifício redentor. Senhor, que nós a amemos sempre mais e a honremos como nossa mãe e modelo. Seja bendito o teu santo nome, hoje e sempre. Amém. E agora, por favor, incline um pouco a sua cabeça para receber a bênção. O Senhor te abençoe e te guarde. Amém. O Senhor tenha misericórdia de ti. Amém. O Senhor te dê saúde e paz. Amém. E te abençoe o Deus Todo-Poderoso, Pai e Filho e Espírito Santo. Amém. Vamos viver a palavra. O dia de hoje está cheio de estímulos para você rezar o terço mariano. Faça isso como uma ressonância do Evangelho de hoje. E agora vamos abençoar a água. Por favor, apresente aí a sua água.
3: Eu te peço desta água que tu tens. És água viva, meu Senhor.
2: Senhor, nós te bendizemos pela restauração que nos concedeste em Cristo Jesus. No batismo, nós fomos sepultados na morte com Ele e com Ele ressuscitamos para a vida. Senhor, santifica esta água em nome do Pai e do Filho e do Espírito Santo. Amém. Agora vamos beber um pouco desta água, pedindo a Deus a sua bênção.

12 linhas de ônibus que operam no terminal integrado de Camaragibe provisório estão sendo transferidas a partir deste sábado para o terminal integrado Cosme Damião. Essa mudança viabiliza as obras de reforma.

0: E confira agora a lista dos ouvintes contemplados com brindes dessa semana. Julie Ellen da Silva Almeida, do Janga, em Paulista, ouvinte da Olinda FM. Liduína Lima de Itaitinga, ouvinte da FM Dom Bosco. Alciane Vieira de Caririaçu, ouvinte da Rádio Padre Cícero FM. Dalva Maria de Afogados, do Recife, ouvinte da Recife FM. Maria da Penha de Barreiros, ouvinte da Rádio Cultura FM. Cícera Lúcia Alves de Medeiros, Bom Pastor, do Rio Grande do Norte, ouvinte da Rádio Rural FM. Luiz Júlio dos Santos, de São Luís do Maranhão, ouvinte da Rádio Vitral FM. Iago Benete Peter, de Porto Alegre, Rio Grande do Sul, ouvinte do programa pelo Spotify. José Benedito Santiago, da Vila Continental, em São Paulo, ouvinte da Rádio 9 de Julho. E todo mundo já está informado. No YouTube nos encontramos semanalmente na Segunda Bíblica, às 8 da noite, estudando o livro do Apocalipse. Quinta-feira, dia eucarístico, tem a Santa Missa às 11 horas, pelo rádio e pelo YouTube, celebrada na Basílica Salesiana do Sagrado Coração de Jesus, no Recife. E todos os dias, particularmente no mês de outubro, mês missionário, mês do Rosário, vamos rezar o Terço Mariano em rede com muitas emissoras de rádio às 18 horas. A programação religiosa Noite de Paz é das 10 às 6 da manhã, também em rede com o radialista Brendo Carvalho, integrando a nossa equipe. Bendigamos a Deus pelo encontro de hoje. Obrigado, Senhor, pois Teu é o reino, o poder e a glória para sempre. Um bom final de semana e até segunda-feira, se Deus quiser.
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2: 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Senhor meu Deus, aqui estou.

0: Louvado seja nosso Senhor Jesus Cristo, para sempre seja louvado. Queridos filhos e filhas, você que me acompanha sempre, você que só me acompanha hoje, que alegria estar com você. Quero saudar a todos que estão fazendo a novena de Nossa Senhora Aparecida, hoje, sexto dia, Nossa Senhora Aparecida, padroeira do Brasil, rogai por nós, Nossa Senhora Aparecida, intercedei por nós. Saúdo a você a partir da Rádio Evangelizar, de onde tudo começa. As rádios irmãs cujos nomes cito neste momento:
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0: Saúdo a você pela TV Evangelizar, sinal digital em todo o país, em várias cidades, canal aberto, pelo YouTube Padre Manzotti Oficial e pelos aplicativos da Associação Evangelizar é Preciso e todas as plataformas digitais. Você sabe, juntos todos os dias nesta experiência de Deus. Não é um programa de entretenimento, não é um programa musical, não é um programa qualquer, é um programa, uma hora de oração, uma hora mergulhando nos apelos de Deus. Por isso nosso Senhor disse: onde dois ou três estiverem reunidos em meu nome, estarei no meio deles. Então nós estamos reunidos em nome do Pai, do Filho e do Espírito Santo. Amém. Naquele tempo, enquanto Jesus falava, uma mulher levantou a voz no meio da multidão e disse: feliz o ventre que te trouxe e os seios que te amamentaram. Jesus respondeu: muito mais felizes são aqueles que ouvem a palavra de Deus e a põem em prática. O Evangelho alarga a própria compreensão sobre Nossa Senhora. Se num primeiro momento alguém possa interpretar erroneamente como um desrespeito à mãe, não. Não. Maria grande, Maria é sem dúvida a nossa advogada. E hoje no Evangelho, Jesus a enaltece, porque antes de ser mãe, ela foi serva. Ela se colocou a serviço do Senhor. Eis aqui a serva do Senhor, faça-se em mim segundo a vossa palavra. Portanto, diga para mim, quem pode ser mais feliz do que Maria, porque foi a primeira que acreditou? Como é bom ter fé, gente. Eu fico a pensar o que é uma vida sem fé em Deus. Então, vamos pedir: Senhor, eu tenho fé, mas aumente a minha fé. Eu creio neste Deus do impossível, mas quero crer mais. Eu olho, Senhor, para as tuas grandes ações. O mar se abriu à tua palavra. Davi teve uma força extraordinária porque foi tua vontade. Deus nunca falha. Nós falhamos, Deus nunca. Então eu digo: eu estou pronto para o novo que farás em mim, Senhor. Olha que forte. Eu estou pronto para o novo que virá. Eu quero acreditar mais e mais, Senhor. Deus está trabalhando, realizando milagre neste lugar. Então, você está limpando a casa. Eu peço a tua atenção. Reze agora. Você está aí varrendo as folhas que caíram nesta noite. Eu quero que você reze agora e diga: Senhor, eu estou com um filho, uma filha que está precisando de uma intervenção divina. Você não nem acredita, mas Deus está preparando hoje um milagre na vida desta pessoa. Você está doentinho, doentinha. Você mal conseguiu levantar para poder tomar o café. Peça a Deus: me cure. Cure-me dessa enfermidade, Senhor. Eu confio. Eu confio, Senhor, que o que os médicos dizem não é a última palavra. Não é a última palavra, Senhor. A última palavra é a Tua, o médico dos médicos. Você que está aí com a mangueira lavando, é com você mesmo. Você está com uma angústia tão grande no peito, um problema que está vivendo dentro da tua casa. Fale com Deus agora. Jesus, eu creio que estás trazendo uma perspectiva de solução, de algo que só Deus pode fazer neste caso. Só Jesus na causa. Só Deus na causa para resolver. E Deus está tomando esta causa. E você vai testemunhar que hoje Deus falou com você. Então vamos juntos. Vamos juntos rezar. Vai rezando. Vai pedindo. Vai clamando. E agora nós vamos proclamar o nome de Jesus. Só preciso acreditar, Senhor. E eu creio. E eu confio, Senhor, que Deus está trabalhando. Mais um dia sem álcool. Mais um dia sem as drogas. Mais um dia sem o cigarro. Tenha coragem de dizer isso, mas hoje, Senhor, eu creio nisso, Senhor. Eu confio nisso, Senhor. Eu espero. Jesus, o teu nome tem poder. E eu vou deixar que isso ecoe, Jesus, pelas tuas santas chagas dolorosas e gloriosas. Eu peço essa graça, Senhor. Só preciso acreditar e eu creio. Só preciso confiar e eu confio. O médico dos médicos é que tem a última palavra. Todos, tudo está contra, mas Deus fará o melhor. Tudo está para dar errado, mas Deus mostrará uma saída. Todos dizem algo, mas a última palavra é de Deus. Nós só começamos o programa. Ainda temos muito. Partilha de vida, leitura orante. Que tal você trazer mais um ouvinte pelo rádio, mais uma pessoa pela televisão, pelo YouTube, Padre Manzotti? Lembre-se, nós estamos em plena novena de Nossa Senhora Aparecida e é o sexto dia. Volte comigo.
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0: Escute esse testemunho, por favor, escute lá.
1: Meu nome é Rosélia Maria da Silva.
0: Ô, Rosélia.
1: Moro em Goiânia, Goiás. Ouço pelo aplicativo. Infelizmente, não temos rádio e nem TV aqui. Muito
0: mas que bom que tem aplicativo.
1: Padre Reginaldo, através do Senhor, comecei a ser devota de São Pio de Petrocina.
0: Amém.
1: E das Santas Chagas.
0: Tá chegando a novena dele.
1: Padre, eu quero dar três testemunhos. Conte. Um meu e dois do meu irmão, Rosair.
0: Por
1: o
0: favor.
1: Meu é que em abril eu tive um AVC e saí ileso desse AVC. O médico disse que foi um AVC muito perigoso, que costuma matar as pessoas.
0: Meu Deus.
1: Mas eu não tive nenhuma sequela. Graças a Jesus da Santa Chave,
0: amém.
1: São Pio Petrocina e Nossa Senhora. E os dois outros é do meu irmão Rosair. Um, ele trabalha em lavoura e ele entrou num trator que pesa 1.000 toneladas e tava com os aparamentos. E nele mexeu, o trator tombou em cima dele. Os colegas ficaram sem ação porque achavam que ele estava morto. Quando ele saiu ileso, sem nenhum arranhão. E o outro, ele foi apanhar milho no milharal junto com o neto dele para fazer pamonha. E aí uma jararaca o picou, mas ela não ejetou o seu veneno todo. A médica falou que ele era um guerreiro. Porque eu sempre rezo a Jesus da Santa Chaga, São Pio de Petrocina, para proteger minha família e converter. Graça alcançada,
0: graça
1: é graça testemunhada. Toca o sino, sacristão.
0: Rosélia, só fazendo uma correção, já foi a novena de São Pio, mas eu sempre tô falando de São Pio. Rosélia, que testemunha, hein? Caiu um caminhão de tora em cima, uma jararaca morder, meu Deus do céu. Não é por acaso, Rosélia. Nós, Jesus das Santas Chagas que você reza, São Pio de Pietrelcina, que é o intercessor da obra evangelizar, é preciso. É, realmente, lamento muito que em Goiânia não tenhamos rádio, mas é por isso que eu tenho insistido em baixar o aplicativo no seu celular para poder acompanhar. Louvado seja Deus, Rosélia, de Goiânia, Goiás. Dom João Justino de Medeiros Silva, arquidiocese de Goiânia. Humberto, que a paz de Jesus esteja com você, Humberto.
2: Bom dia, Padre, sua bênção.
0: Deus o abençoe. De onde você fala, Humberto?
2: Falo da zona rural, município de Lagoa de Pedra, Rio Grande do Norte,
0: meu
2: capital é Natal.
0: Meu abraço, Lagoa de Pedras, Rio Grande do Norte. E como é que você me acompanha ali na zona rural?
2: Eu, aqui, graças a Deus, é refleto de opções. Tem a Rádio 98.
0: Verdade.
2: Tem a TV Evangelhos da Casa, canal 329.
0: Certo.
2: E tem o YouTube.
0: Isso aí, é uma fartura. Louvado seja Deus. Diga lá, Humberto.
2: Padre, a gente estamos assim, passando aqui uma decepção meia grande, porque meus pais já estão um pouco doentes, já minha mãe virou um tumor no intestino. Meu pai também tem, eu agora tenho 6 cirurgias no rosto de sinal do câncer de pele.
0: Você?
2: Não, meu pai.
0: Teu pai, tá? Teu pai.
2: É, meu pai e minha mãe.
0: Aí tua mãe tem tumor no intestino e teu pai fez a cirurgia de câncer no rosto, entendi.
2: Isso. Aí assim, só quem mora na terra aqui, junto dele, sou eu.
0: Entendi.
2: Os outros irmãos meus moram tudo mais distante.
0: Entendi.
2: Aí só quem fica nos pés dele, cuidando dele, é eu e uma irmã minha que ela mora em Natal.
0: Entendi.
2: E os outros é tudo virando as costas.
0: Eita.
2: Aí fica assim, como eu dependo da agricultura, eu tenho que trabalhar na agricultura, porque eu não tenho outro meio de vida aqui, a não ser agricultura.
0: Sim.
2: Aí fica aquele desgaste, né, pra mim.
0: Claro.
2: Porque eu tenho que trabalhar e ao mesmo tempo
0: cuidar dos
2: atrás
0: pais.
2: De carro.
0: É.
2: E o pior, correr atrás de carro na Secretaria de Saúde da cidade, que é da onde eu moro para a cidade é 6 quilômetros.
0: Misericórdia, filho, é difícil, hein? Difícil.
2: É.
0: De onde você mora até a cidade, para a cidade levar para outro lugar também, né?
2: Para levar para Natal, que é a capital, que é onde tem o hospital de referência.
0: Entendi, filho.
2: Aí fica assim, esse desgaste, né? Eu vendo os pais nessa situação e eles me afastando, né?
0: Bom.
2: E sobrecarregando eu e minha irmã.
0: Fica aí o apelo. O Humberto, você já tentou conversar com seus irmãos que eles podiam revezar?
2: É, padre, mas eles não querem acordo, não. Não tem acordo, não. Não querem, não.
0: Entendi. Então, Humberto, como é que é o nome da sua irmã?
2: É Ivoneide.
0: Eu vou dizer uma coisa para você. Você tentou pedir a eles ajuda e disseram não. Humberto, que você e Ivoneide faça tudo possível, com muito carinho e paciência, ofereça esse sacrifício para Deus. E não é em vão. Esse carinho que você tem, esse zelo que você tem para com seus pais, não é em vão. Aquele mandamento do Senhor, honrar pai e mãe, você está levando a sério, tua irmã está levando a sério. Tristes são eles que estão virando as costas. Mas faça com carinho tudo o que é possível. Nem tudo você vai conseguir fazer. Mas faça o que você pode, porque depois você pode ter certeza, você ficará com uma paz interior muito grande. Entendeu?
2: Entendi. Aí, padre, eu sou associado.
0: Ô, filho, muito obrigado. Deus abençoe pela sua generosidade.
2: Já recebeu do meu jornal aqui no Correio da Cidade, aí eu vou pegar.
0: Entendi.
2: E recebi agora aquela famosinha da campanha de Jesus da Santa Chaga.
0: Ah, eu tô com uma aqui na mão que eu não deixei levar embora, não. E você gostou da flâmulazinha de Jesus da Santa Chaga?
2: Ah, eu adorei, botei na minha gaveta lá de roupa e tá que lá bom. Na gaveta.
0: Que bom, filho, que bom. Humberto, eu sinto...
2: Peço oração.
0: Claro, eu sinto por você estar sozinho com a sua irmã, mas lamento pelos seus irmãos que viraram as costas, mas Deus vai te dar força. Porque você está fazendo o que é certo. Você quer pedir oração para quem, filho?
2: Eu, para minha mãe.
0: Como é que é o nome?
2: Maria.
0: Maria.
2: Tá. É. Para minha irmã, que é Ivoneide.
0: Tá.
2: E para meu pai, que é Severino.
0: Severino. E vamos
2: pra
0: rezar.
2: Para minha esposa, que é Lucineide.
0: Lucineide. E ela te apoia pelo jeito, né?
2: É. E meu filho, que é Albert.
0: Alberto?
2: Albert.
0: Albert. É. E vamos rezar indiretamente pelos seus irmãos, que Deus toque o coração para depois não ficarem com remorso. Porque virar as costas para um pai e uma mãe, no mínimo, é um remorso que vem depois. E depois não tem mais jeito. Que Deus te dê muita força, viu, Humberto?
2: É oração também para um padrinho meu, que é padre, que ele está em Maceió.
0: Como é que é o nome dele?
2: É Freitone. Eu, com certeza ele tá ouvindo, que ele ouve seu programa todos os dias.
0: Frei o quê?
2: Freitone.
0: Freitone, meu grande abraço, que Deus abençoe e reze muito abençoando seu afilhado aí, Humberto, que Deus abençoe. Meu abraço, Humberto, Lagoa de Pedras, no interior, e fica aí o apelo, gente, não vire as costas para os pais, principalmente, já diz lá, honrar pai e mãe, e cuidar deles quando a idade é avançada e a doença chega. Rio Grande do Norte, como ele disse, tem o YouTube, Parabólica Digital 329. Lá também nos transmite a Rádio 98 FM. E tem várias emissoras ali, Rádio Rural, que é da obra de Maria. E quero saudar Dom João Santos Cardoso, da Arquidiocese de Natal. E você percebeu? Apesar de toda a dificuldade do Humberto, é associado. Que tal você fazer como ele? Veja, não é por acaso que eu sempre digo, são as pessoas mais simples que mais colaboram. Que Deus abençoe você, Humberto. Que tal você, no intervalo, se tornar um associado? Ligue 0800-410-6060, 41-3221-6060. Eu volto com a leitura orante. Volte comigo. E lembrando que toda a leitura orante, ela fica disponível depois. Tem 10 da manhã, reprise 10 da noite. E vai para o YouTube Padre Manzotti, onde tem a leitura orante do dia. Eu volto já, volte comigo.
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0: Filhos queridos, povo amado de Deus, hoje nós vamos nos debruçar mais uma vez e sem pressa sobre o profeta Eliseu. E depois vamos para outros profetas, mas sem pressa. E eu digo para você, você está gostando da leitura orante? Partilhe conosco 41-3221-6060. Escute.
1: Aqui é a Maria Clara de Ceará. Queria deixar meu testemunho sobre a leitura orante de hoje. São Paulo fala assim, que a comunidade deixasse um lugarzinho no coração para isso. Mas nessa leitura orante, o Senhor tomou para si, e para evangelizar. Onde a gente tinha que guardar a obra evangelizar no nosso coração. Isso. E colocar a obra evangelizar também em nossas orações e o Senhor também. Que tem essa grande missão de divulgar e evangelizar a devoção de Jesus das Santas Chagas. Embora as coisas sejam bem difíceis, eu sempre faço questão de doar um pouquinho que eu tenho, às vezes, com poucos centavinhos que me restam. Mas o que eu tenho,
0: Maria
1: eu
0: dou
1: de muito coração. E sabes, Padre, que no meu coração sempre haverá um lugar para o Senhor.
0: Amém.
1: E também um lugar para evangelizar, que tanto bem nos faz. E os testemunhos são prova disso, que são testemunhos de cura e libertação, de vidas restauradas, vidas transformadas, de vida voltando para a casa do Pai novamente.
0: Meu Deus!
1: Gostaria muito de dizer para o Senhor que minha vida também foi transformada e restaurada por essa obra.
0: Amém.
1: Evangelizar é preciso.
0: Olha, Maria Clara, você me deixou boquiaberto. Dê um lugar no seu coração para a obra evangelizar. Inclusive, sacristão, eu vou, não tire não, você vai fazer ecoar e segunda-feira eu vou colocar de novo. Segunda-feira guarda para mim, porque é algo impressionante que a Maria Clara disse. Eu tenho alguns centavinhos, mas estes centavinhos eu coloco na obra evangelizar. Por isso que nós estamos com essa ação. Qual ação, padre? Dê um lugar no seu coração para a obra evangelizar. Dê um lugar no seu coração para a obra evangelizar. Torne-se um associado da obra evangelizar, é preciso. Você me deixou sem palavras. Maria Clara de Canindé, Ceará, Rádio Aquarela FM, Dom Luiz Gonzaga Silva Pepel, Arquidiocese de Baturité. Muito forte. Bíblia aberta, cartilha de oração. E hoje nós refletimos a cura de Naamã feita pelo profeta Eliseu. Segundo Reis, capítulo 5, versículo 1. Segundo Reis, capítulo 5, versículo 1. Naamã, o comandante do exército da Síria, era muito respeitado e estimado pelo rei do seu país, porque por meio de Naamã o Senhor Deus tinha dado a vitória ao exército dos sírios. Escute a história, história linda, toca a corneta, sacristão. Ele era um soldado valente, mas sofria de uma terrível doença de pele, era lepra. Num dos seus ataques contra Israel, os sírios haviam levado uma prisioneira, uma menina israelita que ficou sendo escrava da mulher de Naamã. Um dia a menina disse à patroa: veja como Deus age, através de uma prisioneira de guerra. Ela foi empregada de Naamã. Ela viu que o patrão estava com lepra e disse à patroa: eu gostaria que o meu patrão fosse falar com o profeta que mora na Samaria, pois ele o curaria da doença. Então Naamã foi falar com o rei e contou o que a menina tinha dito, e o rei ordenou: vai falar com o rei de Israel, entregue a carta a ele. Então Naamã saiu levando 350 quilos de prata, 70 quilos de ouro, 10 mudas de roupas finas. A carta que ele levava dizia assim: esta carta é para apresentar Naamã, que é meu oficial, e eu quero que você o cure. Quando o rei de Israel leu a carta, rasgou sua roupa em sinal de medo e exclamou: como é que o rei da Síria quer que eu cure esse homem? Será que ele pensa que eu sou Deus e que tenho o poder de dar a vida ou tirá-la? Ele está querendo briga? O profeta Eliseu soube o que havia acontecido e mandou dizer: Por que o senhor está preocupado, meu rei? Mande esse homem que venha falar comigo e eu mostrarei o que ele há, que há um profeta em Israel. Então Naamã foi com seus cavalos e carros e parou na porta da casa de Eliseu. Eliseu mandou que o empregado saísse e dissesse que fosse se lavar 7 vezes no Rio Jordão, pois assim ficaria completamente curado de sua doença. Mas Naamã ficou zangado. Ele pensava, pelo menos o profeta devia sair falar comigo, oraria pelo Senhor, seu Deus, e que passaria a mão sobre o lugar doente e me curaria. Além disso, por acaso, o rio Abana e Farpar, em Damasco, não são melhores que qualquer rio da casa de Israel? Será que eu não poderia me lavar neles e ficaria curado? E foi embora muito bravo. Então, os seus empregados foram até o lugar onde ele estava e disseram: atenção, atenção, preste atenção. Se o profeta mandasse o senhor fazer uma coisa difícil, por acaso o senhor não faria? Então, por que o senhor não vai se lavar, como ele disse, e ficaria curado? Naamã então desceu até o rio Jordão e mergulhou 7 vezes, como Eliseu tinha dito, e ficou completamente curado. A sua carne ficou firme e sadia como uma criança. Depois ele voltou com os seus homens até o lugar onde Eliseu estava e disse: agora eu sei que no mundo inteiro não existe nenhum Deus a não ser o Deus de Israel. Aceite o meu presente, por favor. Eliseu disse: juro pelo Senhor. Atenção nesse detalhe. Versículo 16. Juro pelo Senhor, o Deus vivo, a quem sirvo, não aceitarei nenhum presente. Naamã insistiu com ele para que aceitasse, mas ele não quis. Aí Naamã disse: já que o senhor não quer aceitar meu presente, então deixe que eu leve para casa 2 mulas carregadas de terra, pois de agora em diante eu não vou oferecer sacrifício e ofertas que são completamente queimadas em nenhum Deus, a não ser a Deus o Senhor. Mas eu gostaria que ele me perdoasse uma coisa, que é a seguinte: quando eu tiver de acompanhar o meu rei ao templo de Rimon, o deus da Síria, para lhe adorar, eu vou ter que adorá-lo também. Que o Senhor Deus me perdoe por isso. Eliseu disse: adeus, boa viagem. Palavra do Senhor, graças a Deus. Padre, que texto maravilhoso! Que texto é este? Repito, 2 Reis, capítulo 5, do versículo 1 a 19. Eu li de forma rápida, um tanto dramática, porque eu queria que se pegasse o contexto todo. Entenda, e vamos relembrar. Havia este homem, que era do alto escalão do rei da Síria, que ficou sabendo através da empregada, que foi prisioneira de guerra: existe um profeta em Israel que pode curá-lo da lepra. O rei de Naamã mandou presentes, enormes presentes, e mandou uma carta ao rei de Israel: cure o meu servo. O rei ficou achando que ele queria briga. Posso eu curar uma pessoa? Tá querendo briga? Eliseu ficou sabendo e disse: meu rei, por que se preocupa? Mande que Naamã venha a mim. Mas Naamã foi até Eliseu. Mas Eliseu não foi a Naamã. Aí começa o problema. Naamã era orgulhoso. Naamã queria a cura da lepra, mas do seu jeito. Ora, o que Eliseu fez foi muito mais do que curar a lepra. Que cura foi, padre? Depois do intervalo, eu explico e rezo. Volte comigo.
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continuando a interpretação deste texto, Naamã foi até Eliseu, o profeta, pedindo a cura da lepra. Mas o que Eliseu oferece é algo muito maior. Naamã primeiro se sente, no mínimo, indignado. Como pode? Eu vim com uma carta do rei e este profetinha nem vem me receber? Me manda me lavar 7 vezes no Rio Jordão? Lá na minha terra tem rios melhores, mais puros. Lá eu poderia fazê-lo. Mas um servo, atenção, atenção. Como é bom ter pessoas que nos conselham para um bem. Como é importante termos amigos que nos aconselham certo. Como é bom ter pessoas do bem próximo. Porque os servos de Naamã disseram: Naamã, meu senhor, se o profeta tivesse te pedido algo impossível, você não faria? Faria. Mas só porque ele pediu uma coisa simples, se lave nas águas do Jordão, você não faz? Faça! E ele fez. E ficou curado. Mas tinha outra cura a ser curada. Havia outra doença a ser curada. Qual, padre? A fé. Ele voltou, ofereceu presentes. E aqui está a gratuidade. Eliseu não aceitou o presente, mostrando a gratuidade de Deus.

0: graça não se compra, que milagre não se compra. Eliseu não aceitou de forma alguma, mesmo com a insistência. Existe um fato marcante nesse texto e eu quero ensinar para você. Naamã pediu: quero levar um punhado de terra, duas mulas de terra. Por isso que nós temos isto da terra, terra santa. Por isso nós temos essas, a história das relíquias, da terra santa, dos lugares santos, para que em nossa casa possamos adorar o Deus vivo. E Eliseu permite. É verdade que Naamã disse: eu terei que, quando estiver com o rei, fazer adoração ao Deus dele. Mas que Deus me perdoe, porque eu só servirei ao Senhor. E Eliseu diz: vá em paz. Quanto ensinamento, meus irmãos. Eu poderia pregar a manhã toda, mas em outra oportunidade o farei. Por ora, a cura de Naamã pelo profeta Eliseu. Esta foi a leitura orante de hoje. Amém. Tenho reprise 10 da noite. E no final da noite, entra no YouTube Padre Manzotti. Mais um grande milagre de Eliseu. Rosélia, que a paz de Jesus esteja com você. Rosélia, bom dia. Rosélia. Lília, que a paz de Jesus esteja com você, Lília. Alô?
1: Sou bênção, padre, bom dia.
0: Eu estou falando com a Lília?
1: A Lília?
0: Lília, tá certo, a outra linha não funcionou. Então, Lília, de onde você fala, filha?
1: Eu falo da Fazenda Bela Vista, município de Amorinópolis, Goiás.
0: Gente, hoje é o dia de falar com as pessoas da zona rural. Falei lá com o Humberto de Lagoa de Prata, de Pedra, e agora de Amorinópolis. Falei certo?
1: Sim, Amorinópolis, Fazenda Bela Vista.
0: Meu abraço a todos ali, a Bela Vista, Amorinópolis e todos que acompanham na zona rural. Como é que você me acompanha ali na Fazenda Bela Vista?
1: Pelo YouTube, padre.
0: Tá certo.
1: E pelas redes sociais.
0: Tá certo. Diga lá, minha filha, o que que você quer partilhar hoje? É Goiás, né?
1: Goiás. Goiás. Padre, é uma alegria falar com o senhor.
0: Pois não.
1: E ainda mais nessa véspera do dia de Nossa Senhora, nós que convivemos aqui na zona rural de Amorinópolis e temos uma comunidade, Nossa Senhora Aparecida.
0: Segunda-feira, né? Segunda-feira, dia 12.
1: Exatamente.
0: E como é que é o nome da comunidade?
1: Nossa Senhora Aparecida.
0: Tá certo. Então, meu abraço a toda a comunidade ali, Nossa Senhora Aparecida. Fala,
1: padre,
0: Lília.
1: Eu tenho um pedido para fazer de oração, dois pedidos, e também agradecer a Deus, né?
0: Então, conte.
1: Eu quero pedir a oração.
0: Vamos começar a agradecer? Vamos começar agradecendo?
1: Nossa, eu agradeço a Deus por tanto, padre, por tanto que eu posso viver 200 anos, que eu acho que eu nunca vou conseguir agradecer a Deus por tantas bênçãos.
0: Que coisa linda.
1: Pela saúde dos meus filhos, por eles crescerem em idade e graça,
0: isso,
1: seguir a fé da nossa igreja, serem bons profissionais, é o Lucas e a Letícia,
0: certo,
1: pela minha família, pelo meu esposo, Eliomar,
0: tá,
1: e pela vida do meu pai.
0: Amém! Fico muito feliz, que coisa boa. Olha, você usou uma palavra que eu, quando escrevo para qualquer dedicatória nos livros de criança que tem a primeira Bíblia que eu fiz para criança, eu sempre escrevo: crescer em sabedoria e graça. Isso se falou de Jesus em Lucas. Tá certo, Lídia? E agora, quais os pedidos de oração, Lídia?
1: Padre, eu gostaria de pedir oração para duas pessoas muito especiais.
0: Diga o nome.
1: Que é o meu pai Osvaldo,
0: tá,
1: e a minha madrinha, a irmã Cecília. Ela é uma fleira, que ela é aposentada, ela mora aqui na nossa cidade. Ela foi pastora nossa, da nossa igreja, por muito tempo.
0: Certo.
1: E ela teve uma queda e ela fraturou o fêmur, está em repouso, teve cirurgia, e ela tem 83 anos.
0: Tá certo, anotei aqui a irmã Cecília, que quando você falar com ela, mande um abraço a ela por mim, diga que nós vamos rezar por ela, ela que faz esse trabalho lindo, missionário, e que ela me inclua nas orações dela, por favor. Você fala para ela, Lília?
1: Falo sim, padre. E pela saúde do meu pai. Meu pai vai fazer 80
0: Osvaldo,
1: anos.
0: Né?
1: Isso, e ele tem lúpus, padre. Sente tantas dores nas pernas, nos pés. Mas eu creio na misericórdia de Deus.
0: Tá bom, anotei aqui. Foi um prazer falar com você, Lília. E, se possível, vou lhe pedir uma coisa. Que tal você levar uma capelinha de Jesus para das Santas Chagas, ali na sua comunidade?
1: Eu sou mensageira, padre.
0: Ô, oh, mas você não me falou, meu anjo. Toca a corneta pra ela. Toca a corneta, mensageira das Santas Chagas, Lília. Que alegria.
1: E nós, aqui é nosso município, tem uma cidade, um distrito que chama Estrela d'Alva, Goiaporá, Amorinópolis e as comunidades rurais. E a gente anda nessas comunidades todas.
0: Que maravilha! Meu coração se alegra. Só podia ser uma mensageira da capelinha, uma pessoa tão dedicada a Deus. Deus abençoe você, Lília. Deus abençoe.
1: Amém.
0: A sua fé. Quando você começou a falar e contando todas as maravilhas de Deus, você é uma mulher de Deus. Que Deus abençoe a Morinópolis, a Fazenda Bela Vista, Goiás. Ela acompanha pelo aplicativo. Mensageira da Capelinha de Jesus das Santas Chagas. Minha saudação a São Luís do Montes Belos, Dom Lindomar Rocha Mota. E que tal você se tornar, você que está me ouvindo, um mensageiro, uma mensageira da Capelinha de Jesus das Santas Chagas, seja na zona rural, você escutou o que ela faz, seja nos grandes centros, você pode pedir permissão pro seu, no seu condomínio, você pode levar nas lojas, você pode levar em todos os lugares, seja um líder mensageiro da Capelinha de Jesus das Santas Chagas. 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Eu vou pro intervalo e eu volto. Nós estamos no sexto dia da novena de Nossa Senhora Aparecida. O dia é segunda-feira, dia 7. Mas aqui é o sexto dia. Volte comigo, nós voltamos já.
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0: Hoje, aniversário de Dom Marian Marek Piatek, conhecido como Dom Marcos Piatek, da Diocese de Coari. Também aniversário da rádio Araguaia FM, Nova Guarita, Mato Grosso, Centro Norte FM, Hidrolândia, Ceará, Dracena FM, Dracena, São Paulo, Expresso FM, Campos Altos, Minas Gerais, RCS FM, São Jorge do Oeste, Paraná. Amanhã, aniversário de Dom João Francisco Salmo, da Diocese de Novo Hamburgo, Rio Grande do Sul. A cidade de Rio Branco do Sul, Paraná, celebra 79 anos, TV Evangelizar 16.1. E também aniversário da Rádio Irmã, Liberdade FM de Riachinho, Minas Gerais. Amado povo de Deus, nós o ano que vem vamos celebrar 60 anos, Pentecostes, será em Assis e Roma. Por isso, você que só acompanha no sábado, fique sabendo. Entre em contato conosco, 41 98753-3300, ou mande um e-mail peregrinações@evangelizareprecisso.com.br. A saída é dia 6 de maio do ano que vem, mas nós fazemos todo o sul da Itália e é uma peregrinação que nunca fizemos, lugares que ainda nunca fizemos, em Palermo, onde existe Santa Rosália, onde existe a Catedral de Palermo, lindíssimo mosaico, Cefalu, missa dominical na Catedral Normanda, Siracusa, terra de Santa Luzia, onde ela foi martirizada, Basílica de Santa Luzia, Taormina. Depois nós iremos a Tirreno e a Messina, vamos a Nossa Senhora de Pompeia, no Vulcão Vesúvio, vamos à Costa Amalfitana, que é um lugar paradisíaco, patrimônio mundial da Unesco, e em Amalfi nós vamos na catedral onde está enterrado Santo André, isso mesmo, Catedral de Santo André, com a cripta, o túmulo do apóstolo, Ilha de Capri, e onde iremos também a Anacapri, na igreja de São Miguel Arcanjo, em Nápoles, São Januário. Depois iremos a Assis, São Francisco de Assis, Santa Clara, São Carlo Acutis, e vamos a Roma, nas Basílicas Papais. E está programado, dentro dos 60 anos da renovação carismática, você vai comigo, eu serei seu guia espiritual, um encontro na Paulo VI com o Papa Leão XIV, 419-8753-3300. Gente, faça um milagre em toda a minha vida e eu quero que você vá colocando e já me ajude a rezar. 21 dias para o evangelizar é preciso fortaleza inabalável, com fé. A tempestade vai passar, faça um milagre, vá colocando as suas intenções, vamos acumulando pedidos, orações, acima de tudo, pedindo para Deus fazer grandes milagres como todos os anos faz. Querido povo de Deus, vamos à oração, vamos pedir por intercessão de Nossa Senhora Aparecida, a graça que tanto necessitamos. Sexto dia, Nossa Senhora Aparecida, rogai por nós.
1: Rogai por nós, rogai por nós, Nossa Senhora Padroeira do Brasil.
0: Ó incomparável Mãe, Nossa Senhora da Conceição Aparecida, Mãe de Deus, Rainha dos Anjos, Advogada dos Pecadores, refúgio e consolação dos aflitos e atribulados. Nossa Senhora Aparecida, cheia de poder e de bondade, lançai sobre nós um olhar favorável, para que sejamos socorridos por vós em todas as necessidades em que nos acharmos. E de modo particular hoje, nesta novena, faço o meu pedido. Qual o seu pedido? Peça, suplique. Nossa Senhora Aparecida, padroeira do Brasil, livrai-nos de tudo que possa ofender-vos e ao vosso Santíssimo Filho Jesus. Nossa Senhora Aparecida, preservai-nos de todos os perigos de alma e de corpo. Dirigi-nos em todos os assuntos espirituais e temporais. Livrai-nos da tentação do demônio, para que, trilhando o caminho da virtude, possamos um dia ver-vos e amar-vos na eterna glória. Nossa Senhora Aparecida, rogai por nós. Nossa Senhora Aparecida, intercedei por nós. Nossa Senhora Aparecida, fazei-nos dignos das promessas de Cristo. Amém. Eu gostaria duas coisas. Primeiro, que você ficasse atento ao Instagram, que é pelo Instagram que você vai saber os horários de missas durante a peregrinação que nós iremos transmitir no YouTube Padre Manzotti e algumas também na TV Evangelizar. Por isso, fique atento ao Instagram, que nós colocamos o dia e o horário. Segundo, você me conhece há anos e sabe, segunda-feira é feriado. Então muitos ontem saíram de viagem, outros saíram hoje aproveitando o feriado. Então, Senhor Deus, por intercessão de São Cristóvão, abençoai todos os que saíram, todos os motoristas que estão em viagem, todas as famílias, seja no trabalho, no lazer, visitando familiares. Livrai essas pessoas que estão no trânsito, nas estradas, dos assaltos, dos perigos, dos acidentes. Protegei que as famílias saiam e voltem com segurança e paz. Santo anjo da guarda, guiai os motoristas. Abençoai, Senhor, a água, a roupa dos enfermos, as fotos de família. Em nome do Pai, do Filho e do Espírito Santo. Amém. Bom final de semana. E eu espero você segunda-feira aqui, para o dia de Nossa Senhora Aparecida. Evangelizar é preciso.
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1: Recife, a minha paixão, bom dia, bom sábado pra você, bom final de semana. Bora começar o Sucessão ao som de Priscila Senna e Gustavo Lima, Doce Mel.

0: Recife, bom dia. 11:08.
1: Agora tem Natanzinho Lima e Leonardo, um sonho.
2: Com vocês, Leonardo! Música, viu?

0: Recife, agora 11h20.
1: Agora tem Geninho e Mariana Fagundes.
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0: Ó, intervalo, volto já.
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1: Ah, canção rei!
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0: Recife, agora 11:44.
1: Você pediu, a gente toca. Sorriso Maroto, Ferrugem e Benza Deus.

0: Ó, tem intervalo agora, rápido, eu volto já.
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1: Observatório Nacional, 11 horas, 59 minutos.
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1: Observatório Nacional, 11 horas, 59 minutos, 4 segundos. Nacional, 11 horas, 59 minutos, 50 segundos.
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0: Recife, é meio-dia 6.
1: Tá em Zé aqui.
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5: Voltando na Recife, ao som de Neto Brito e Pablo, a cena.

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0: Ó, intervalo, eu volto já.
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11: Voltando com o Thiaguinho, pensamentos intrusivos.

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0: passa a Gilvânia, Maria, Larissa. Alô, Givanildo Gomes, tá no Pacheco. Rafaela Duarte em Garaçu. Lisandra tá em Casa Amarela. Beijo pra Adriana Barros, tá em Afogados. Pessoal todo aqui, ó, no arroba Nano Alves. Pessoal que me segue aqui no Instagram. Obrigado, viu, pelo carinho. Ó, intervalo, volto já.
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0: mas, a partir de agora, as mais pedidas durante toda a manhã, também no seu sábado. Bora curtir Natanzinho Lima e Leonardo.
1: 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Música, viu? Ah, só de lá.

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1: Matheus Fernandes e Menos é Mais.
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0: 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Tem intervalo, eu volto já.
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Gente, tô indo embora, volto, sabe, na segunda-feira, a partir das 11 da manhã, para mais um Sucessão. Beijo para todo mundo, juízo nessa cabecinha, bom final de semana. Tchau, gente!

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0: Esquece disso, digo. Pra Rafael, assim, ó.
1: Ah, bebê, olha só pra essa, bebê.
0: Só beber do olho. Bate, mano,
1: bate na pá da mão.
0: Isso, bate na pá. 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Rafael, assim, ó.

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0: de mim. 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
1: Carina, não.

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0: ótima tarde pra você. Bom sabadão. Primeiro lugar em audiência, deixa eu mandar um beijo aqui pro Zal, Jorge Pinho, Franklin, quem? Nildo também, Nel e o Xande, né? A galera que tá curtindo o nosso som em Ponte dos Carvalhos no Cabo, a equipe do Timbu, ó. Deixa eles, viu? Agora 5:06, me segue no Instagram, no meu Instagram, Gal Ferrer. Deixa um recadinho que eu vou mandar cheiro pra você também.
1: Tudo bem.

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3: 5h37, já de volta aqui no som da nossa Recife. Primeiro lugar em audiência.

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Boa tarde, Deus, de sábado. Sábado, feriado, segunda-feira. Como é que tá a vida, hein? Nossa Senhora, cuida de nós. Cuida dos filhos, principalmente dos jovens. Por no feriado, às vezes, abuso de bebida. Livra-se, Senhor, desse perigo. Vou em casa, vai beber. Por amor de Deus, machuque a ilha. Que é o mais preço que você tem. Em nome vai do Filho do Espírito Santo, hein? Nossa Senhora Aparecida. O sol põe, tarde chega. Nesta tarde amanhecida, eu quero louvar a minha consagração total e plena a Jesus. Empregar-me, mãe, sobre os teus cuidados. Porque bem, mãe, padroeira do Brasil, se me colocar sobre os teus cuidados, não me herderei. Consagro os meus trabalhos, suprimento de alegrias. Eu vos sagro meu corpo, a minha alma, toda a minha vida. Eu vos sagro, Nossa Senhora Aparecida, família. E peço em livrar de tudo, as doenças e do pecado. Senhora Aparecida, abençoai nossas famílias. Protegei os doentes, as criancinhas. Abençoai a igreja. Abençoai-vos de Deus. Nossa Senhora Aparecida, lembrai que sois a nossa padroeira. Nossa padroeira de nossa pátria. Abençoai todos os governantes. Cessai a corrupção, mentira. De modo especial, mãe, olhai para os desvalidos, excluídos e empobrecidos. Dai-nos a saber, mãe, a Maria, de graça o Senhor convoco. Dita sois vós entre mulheres, e bendito é o fruto do seu ventre, Jesus. Santa Maria, Mãe de Deus, rogai por nós, pecadores, agora é a hora de nossa morte. Amém. Nossa Senhora, fazei-nos dignos as promessas.

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1: Olá, gente, boa noite. Começando os momentos de amor, agora que são 8 horas e um minutinho. Nesta noite, sábado, discutir o programa lindo hoje, chegando só com as maravilhosas. Hoje eu não terei o espaço pra cadinhos, tá? Realmente foi um dia típico, eu não consegui postar, enfim. Mas eu prometo te recomeçar com o programa lindo. Inclusive, hoje vou trazer uma edição do 975. Aquele espaço que a gente uma hora direta de música, não é? Então, um pouquinho às 9, tem a sessão do 975. Mas com muita graça a Deus, vamos começar mais um programa este sábado lindo, com as melhores ações. Muita gratidão a Deus. Por você. Espero que você tenha um final de lindo, esplêndido, tá? E a gente ficou muito bem, cansando, tá?

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2: Em uma noite de sábado vivendo com vocês melhores canções numa vibe muito positiva. Uma energia massa, eu faço questão de ter aqui com você. Tem uma turma muito especial que faz todo mundo continuar funcionando, a cidade linda continuar funcionando, enquanto muita gente já está se preparando aí para continuar vivendo um final de semana. Então eu quero deixar o meu carinho a você que enfrenta a noite com coragem, com dedicação. Eu posso citar alguns, me perdoe, não dá para lembrar de todo mundo agora. Mas eu sei que tem motoristas de aplicativo, taxistas, motoristas de ônibus, vigilantes, porteiros, frentistas, pessoal aí dos plantões, né? Médicos, plantões policiais, corpo de bombeiros, artesãos, costureiras, recepcionistas de hotel. Ah, e tantos outros. Você que está curtindo a gente, está me ouvindo, está trabalhando, está numa academia, numa cozinha, enfim. Obrigado por esse carinho, tá? Obrigado por fazer parte das nossas noites e por permitirem que o Momentos de Amor, a Recife FM, eu, claro, façamos companhia a você durante o trabalho. Então receba do fundo do meu coração o meu respeito, o respeito da Recife FM, o nosso abraço. Vocês fazem a diferença todos os dias, todas as noites, sempre. Um excelente sábado, noite de sábado, bom final de semana, Eva, com as melhores.
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6: De volta com Momentos de Amor em 97,5. Para rolar um mundo mágico de músicas só para você. Boa noite.

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2: Bom, e daqui a pouquinho teremos aí a tradução da noite de hoje. Eu costumo trazer já uma prévia, já uma mostra do que você vai curtir comigo na música traduzida. Eu vou trazer uma música que parece contar uma história de alguém que tentou seguir sozinho, mas acabou percebendo que ainda não conseguiu deixar alguém para trás. Repetition, do Information Society. Fala desse retorno. Depois de sair por uma porta e passar um tempo sozinho, esse carinha, ele percebe que não consegue viver daquela maneira e decide voltar para o seu amor. Muitas pessoas já passaram por isso. A gente acha que consegue, a gente vê que consegue, mas basta um dia, dois, e a saudade sufoca. E eu já trago para você um trechinho de Repetition, do Information Society. O tempo que eu passo sozinho, cega de ver que consegue, basta um dia, dois, e a saudade sufoca. E eu já trago para você um trechinho de Repetition, do Information Society.

Eu tô voltando você. Repetição. É uma coisa que consigo fazer. Informei o sucesso repetido lançado 1988. Ela se tornou um sucesso em 89 um seguinte. E foi escrito Rob dos integrantes do Infection, mostrando aí um mais

0: Gente, é o seguinte, fazer um pequeno intervalo comercial com muito tinha. E eu volto com uma edição do 975. Normalmente é os domingos, mas hoje eu te dando de presente a melhor programação daqui a uma hora, direto pra você literalmente virar nas mais lindas canções. Bom, daqui a pouco tem edição do 975, uma hora de só de música.
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0: Tem um minuto, já já.
1: Respira firme.
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10: De volta com o som do Momentos de Amor e atenção, passageiros. Autorizando a decolagem do voo 975. Eu sou o comandante Alex, pronto para te levar a uma viagem especial. Durante essa hora, você vai curtir uma sequência de músicas sem intervalo e sem escala. Aqui, ó, cada canção é um destino diferente. Cada letra uma história que pode ser, talvez, a sua. Então, de boa, relaxa, respira fundo e vamos juntos. A gente já está ganhando altitude e a emoção vem junto. É o voo 975 desta noite, com uma hora direta só de músicas. Aprecie a viagem, sem moderação.
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